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1: 21 horas e 11 minutos.
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1: 22 horas e 11 minutos.
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0: Fred e Gustavo!
1: Henrique Juliano!
0: Que delícia, valeu,
1: velho! Feliz demais ter vocês aqui, rapaz!
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1: 23 horas e 11 minutos.
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3: Obrigado, gente!

0: gente quer mandar essa música aqui pra toda a galera que curte o batidão da viola, ok?
1: Tudo começou através dele. Leonardo!

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1: 00:13.
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garotas querendo passear comigo. 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
1: 1 hora e 13 minutos.
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0: Vamos trazendo mais uma música que também é sucesso do nosso terceiro CD. A música que se chama De Olho na Perseguida, pra todo mundo dançar com Rota Luminosa.
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1: 2 horas e 8 minutos.
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1: 3:03.
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quero passar um quê? 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
2: Que garota louvada e bem bonita, né?
3: Pino.
2: Oi.
3: Já cantamos pra Alice, cantamos pra garota do baile, cantamos pra morena de 15 anos.
2: Agora chegou a vez delas, né?
3: Agora sim.
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1: 4:14.
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3: Alô?
4: É dos Garotos de Ouro?
3: Sim, pois não.
4: Eu queria falar com o Victor, o cantor do Vucu Vucu.
3: Sou eu, pode falar.
4: Aqui é do cabaré. Nasceu um menino e estão dizendo que é seu. O que você pretende fazer?
3: Ah, se for meu, eu assumo, né?

Ponte! Obrigado de coração mais uma vez. Que Deus possa abençoar grandemente a vida de cada um de vocês. E que nós possamos estar juntos mais e mais e mais vezes, se Deus assim nos permitir. Obrigado, Brasil!

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1: 5:23.
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1: 6 horas e 36 minutos.
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0: vibe sensacional.
1: Deus abençoe a todos.

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1: 7 horas e 48 minutos.
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1: 8 horas e 57 minutos.
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1: 9:35.
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1: 10:59.
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0: Nós vamos agora para o nosso assunto, que eu acho que é um dos maiores mistérios que rondam o mundo. Acho que de todos nós, né? Seja a religião que você tenha, quando se fala em morte, né? A possibilidade de você, de repente, continuar existindo no espírito depois da morte. E a possibilidade até de nos comunicarmos com quem já se foi, das pessoas que a gente ama. É um assunto intrigante, né? E como é que a gente fica se perguntando, né? Como é que essa forma de comunicação pode se manifestar através da psicografia, que tão bem foi feita e falada e divulgada por Chico Xavier, né? A comunicação dos espíritos através de cartas, através de ideias, né? E livros, então. Milhares de livros hoje no mundo são... Você já leu algum? Né? Que a gente vê e lê histórias, né? Do outro lado, né? Como é que será que funciona? Então vamos primeiro conhecer um pouco esse mundo tão, tão instigante, né? Vamos lá?
1: Nós evitamos a palavra kardecismo, nós preferimos chamar de espiritismo ou doutrina espírita, que em realidade é todo o estudo sobre a manifestação dos espíritos, a certeza da sua existência e também as consequências filosóficas e morais, levando em consideração a imortalidade da alma. Então, o espiritismo, ele é chamado de kardecismo porque ele tem como base as obras de Allan Kardec, que foi o francês especialista em educação e que veio a estudar os fenômenos que aconteciam em Paris e passou a escrever com base nas suas experiências, nas pesquisas que ele realizou na época, toda uma síntese, uma sistematização dos conhecimentos que ele obtinha dos espíritos e utilizando-se, inclusive, diversos médiuns. O espiritismo se fundamenta, sim, na Bíblia e principalmente no ensino moral de Jesus. A psicografia é a manifestação dos espíritos utilizando-se de um médium para escrever. Ele pode escrever de várias formas. Pode ser uma psicografia mecânica, ou seja, quando o espírito utiliza do braço do médium e o médium não tem nenhum conhecimento do conteúdo, do teor da mensagem que ele está escrevendo. Ela pode ser semiconsciente, quando o espírito aciona o braço do médium, mas simultaneamente o médium está participando, ele tem conhecimento do conteúdo ou vê cenas relacionadas com aquilo que ele está escrevendo. E pode ser consciente, ou seja, quando o espírito ele envolve o médium e o médium se concentra e passa a escrever, mas totalmente consciente daquilo que está escrevendo, mas ele sabe que ele está sendo orientado por uma entidade espiritual. Há pessoas que são médiums naturais, que passam a psicografar, às vezes até na infância, na adolescência. Chico Xavier é um exemplo disso.
2: Não apareceu, por enquanto, nenhuma frase resumindo uma filosofia correta de vida como aquela pronunciada por Jesus. Amai-vos uns aos outros como eu vos amei. Isto é, amar sem esperar ser amado.
1: Ele fazia composições que provocavam choque, não só nos professores, como nos colegas. Por volta dos 17 anos de idade, é que se manifestou efetivamente a sua mediunidade de psicografia, tanto em

prosa como em verso. O seu primeiro livro psicográfico só foi publicado 5 anos depois. Ou seja, ele passou por um período, vamos assim dizer, de amadurecimento, entre aspas, de treinamento, de fortalecimento antes de se publicizar, né, todo aquele conteúdo e toda aquela manifestação.

0: Na verdade, a gente ainda não surgiu ainda um substituto para o Chico Xavier, né? Eu acho que nem nunca terá um substituto. Mas tem um nome que se destaca e ele é Divaldo Pereira Franco. Ele é médium e hoje o médium mais respeitado no Brasil, o maior divulgador da doutrina espírita pelo mundo afora, né? Ele tem números impressionantes, né? Nessa carreira dele. Já fez mais de 11 mil conferências em 2 mil cidades em todo o Brasil, né? E mais em 62 países. Não deve ser à toa, né? Já participou de mais de 1.100 entrevistas com cerca de 450 veículos de comunicação. A primeira experiência mediúnica aconteceu com ele quando ele era criança ainda, mas não foi através da psicografia, não. Vamos ver um pedaço da história do Divaldo.
1: Divaldo é incansável e não aparenta os 80 anos de idade. Ele nasceu em Feira de Santana, na Bahia, e desde pequeno se comunica com os espíritos. E isso já faz 60 anos. Ele fundou o Centro Espírita Caminho da Redenção em 1947. 2 anos depois, iniciou a tarefa de psicografia. São incontáveis as mensagens que ele escreveu sob a orientação dos chamados benfeitores espirituais. Todo esse trabalho está reunido em mais de 200 livros, uma obra de fôlego que transmite uma profunda sabedoria e infinito amor aos que necessitam de conforto espiritual. Mas o curioso é que antes de escrever, Divaldo começou a ver.
2: As minhas primeiras experiências mediúnicas, que eu denomino como a iniciação no Espiritismo, aconteceram quando eu contava 4 anos e meio de idade. Eu estava brincando na sala numa certa manhã, quando repentinamente chegou uma senhora e me disse, Di, que é meu nome de família, eu quero falar com Ana, que é o nome de minha mãe. Automaticamente eu gritei chamando minha mãe. E ela veio, estava na cozinha preparando o almoço. E quando ela chegou, perguntou o que era. Eu digo, essa senhora lhe quer falar. E ela não viu a ninguém. Então me repreendeu, porque estava muito ocupada, e foi para a cozinha. Mas a senhora voltou a dizer-me, Di, eu sou sua avó. Eu sou Maria Senhorinha. Diga a Ana que eu quero falar com ela. Eu então gritei novamente, minha mãe, dizendo, ela disse que é Maria Senhorinha. Minha mãe veio com muita rapidez. E então me puxou a orelha, dizendo, sua avó já morreu. Não brinque com ela. Mas eu não sabia o que era a avó, porque quando eu nasci, os meus 4 avós já estavam mortos. Então minha mãe me tomou, me levou à casa de minha tia, e ali então ela disse que eu tinha visto aquela desencarnada minha avó. E minha tia, que era muito calma, perguntou, mas meu filho, e aonde ela está? Eu disse, ficou lá. Mas nisso eu a vi entrando pelo corredor, que era muito longo. Digo, ela está chegando. Minha tia ficou assustada e perguntou, e como é que ela está vestida? Eu disse, ela usa um vestido longo que arrasta no chão, tem uma corda na cintura e tem algo que brilha aqui assim. Minha tia disse, Ana, é mamãe, porque foi o camafeu que eu coloquei no cadáver dela. Assim começaram as minhas experiências mediúnicas prosseguindo. Eu reservo 3 horas diárias para o mistério da psicografia. Quando estou psicografando romances, que exige maior tempo, eu psicografo entre 12 e 15 horas diárias, com alguns intervalos. Venho recebendo o Espírito Doutor Bezerra de Menezes há mais de 40 anos. E há, portanto, já uma boa identificação. Basta um breve momento de concentração, eu perco a lucidez, e ele então tanto fala, como também escreve, proporcionando que a sua mensagem chegue às criaturas humanas.
0: Primeiro que ele não parece ter 80 anos, né?
3: De jeito nenhum.
0: E na sua agenda apertadíssima, nós encontramos hoje um espaço para que ele pudesse passar aqui e a gente pudesse conhecê-lo. Divaldo, bem-vindo. Imagine que você tem 80 anos. Imagina, qual é o mistério disso?
4: Alegria de viver.
0: Alegria de viver, olha aí. Que bom revê-lo.
4: Muito obrigado.
0: Já o encontrei, você não vai se lembrar. Perto de Rio Preto, em Mirassol, há muitos anos atrás, o Abílio, há muito amigo seu, amigo de lá, com a sua família. Exatamente. Você sempre ia lá dar palestras, vinha de Uberaba para isso.
4: É verdade.
0: Eu escutei bastante naquela época.
4: Obrigado.
0: Muito bem-vindo.
4: Uma lembrancinha nossa, 2 livros.
0: Olha aqui, quantos livros você já escreveu, Divaldo?
2: 202 publicados.
0: Por favor. 202 publicados.
2: E 3 estão no prelo.
0: E eu soube que foram traduzidos para quantos idiomas?
2: 16 idiomas. 90 títulos já estão traduzidos para 16 idiomas.
0: Qual o idioma mais estranho para você que teve a tradução?
2: Húngaro.
0: Húngaro? Você, algum dia, depois dessa história bonita que você contou dos seus 4 anos aí, onde você viu a sua avó, e depois com o seu crescimento, algum dia, em algum momento, né, da sua vida, você imaginou que pudesse chegar hoje com 80 anos fazendo tudo isso que você faz? Você ajuda mais de 5 mil pessoas diretamente, quer dizer, você tem um trabalho social muito bonito. Você pode falar nesse microfone, que seu som está com problema.
2: É verdade, Ana, não esperava. Tudo aconteceu tão de repente, porque a misericórdia de Deus sempre nos proporciona surpresas. E foram acontecendo os fenômenos automaticamente. E felizmente eu tenho muita saúde, mas principalmente muita alegria de viver, porque o Espiritismo eliminou-me todas as dúvidas e apresentou-me a razão, a meta psicológica, os objetivos da vida. Como consequência, eu não me dou conta de o tempo passar. Então, vou procurando atender os compromissos.
0: Você não sente o tempo passar.
2: É verdade.
0: O seu dia, eu sei que é muito atribulado e você viaja muito ainda. Então, muito obrigado por ter passado aqui para falar com a gente. Mas eu acho que uma coisa que a gente estava começando a falar aqui no programa a respeito da psicografia, como é que, para quem é um leigo no assunto, né, para quem não acredita na vida após a morte, como é que você explicaria esse fenômeno?
2: Quando o espírito desencarna, ele perde somente o corpo. Mas ele tem um corpo muito sutil, que é o chamado corpo da alma. Allan Kardec denominou como perispírito. É muito conhecido como corpo astral. O espírito acerca-se do médium e o seu perispírito vincula-se ao do médium. Então ocorre o transe.
0: E o médium sente o espírito quando ele chega perto?
2: Sente.
0: Sente o quê?
2: Uma sensação de bem ou mal-estar, conforme o nível de evolução do espírito. Normalmente, nessas cartas maravilhosas que todos recebemos, vem uma sensação de paz, às vezes de dor, de saudade e de alegria por estar trazendo à família a certeza da sobrevivência.
0: Tem duas formas, né, de você, ou mais, eu não sei.
2: Três
0: formas de
2: no
0: você.
2: Estado consciente, absolutamente consciente.
0: Quer dizer,
2: consciente.
0: O médium, ele está sabendo
2: o
0: que está acontecendo.
2: Só que ele não pode deter, mas ele sabe.
0: Aí ele não consegue segurar
2: não.
0: a mão. A gente
2: não.
0: até uma imagem, uma imagem mostrando como é que essa imagem que o Divaldo está falando, da mão, coloca para mim, Vivi, da mão, olha lá. Essa imagem aí, eu acho que explica bem isso que você está dizendo.
2: É exatamente o corpo astral. É um corpo de energia muito sutil. Então, introduz no perispírito do médium e dá-se a comunicação. Outras vezes, é uma sensação de estar sonhando. E, por fim, um transe profundo. O médium não tem a menor noção. É uma sensação de elevador que desce, perde a consciência e subitamente desperta. Quando desperta, recobra a consciência, mas não sabe o que escreveu.
0: Não tem ideia
2: nenhuma.
0: Da mensagem, nem em livro, Divaldo?
2: Não. Nos livros, principalmente, porque necessitam de um transe profundo, porque os espíritos colocam datas, nomes de personagens, às vezes escrevem idiomas que o médium desconhece completamente.
0: Ah, chega a psicografar numa língua que nem sabe falar, nem conhece.
2: Eu já psicografei em árabe.
0: Escreve
2: italiano,
0: direitinho.
2: Em francês, em inglês.
0: O Fantástico mostrou, gente, há cerca de um mês, um menino pianista que toca sem nunca ter aprendido a tocar piano. É a história do pequeno Ethan Bortinik, de 8 anos, descendente de ucraniano, que vive nos Estados Unidos. E aos 3 anos de idade ele já tocava Mozart de ouvido. E vamos ver essa reportagem. Veio lá dos Estados Unidos, é de Rodrigo Alvarez. Rodrigo.
3: Os dedos são tão pequenos que parecem frágeis para o tamanho das teclas. E as pernas curtas exigem um equipamento especial para alcançar os pedais. Quem não desconfiaria se um menino brincalhão como Ethan começasse de uma hora para outra a tocar assim, perfeitamente? Não foi nesse piano maravilhoso, nem nesse menorzinho que agora desafina. Ethan começou aos 3 anos no tecladinho de plástico que ganhou de aniversário. tocou uma peça de Mozart pela primeira vez, parecia mentira. Os pais acharam que o teclado eletrônico tocava sozinho e que Ethan estivesse apenas imitando os movimentos de um pianista. Ele aprendeu de ouvido, repetindo os sons que escutava num disco de música clássica. O filho de imigrantes ucranianos ficou tão famoso que foi convidado para tocar em eventos. Deixou o guitarrista Carlos Santana boquiaberto. Virou uma pequena celebridade americana. Um dos momentos mais impressionantes da já longa trajetória desse pequeno pianista foi quando os pais o levaram para assistir ao concerto de um músico de renome internacional. Logo nos primeiros minutos, Ethan estava dormindo no carrinho. Os pais acharam aquilo normal. Afinal de contas, ele é uma criança. A surpresa veio no dia seguinte, pela manhã. Quando os pais acordaram, Ethan tocava Bésame Mucho, exatamente como o pianista da noite anterior. Mas ele não é apenas um bom músico, é compositor. Ethan interpreta mais de 200 músicas, toca de olhos fechados e pode até conversar e não erra a melodia. Ethan Brodnick também adora fazer mágica e revelar o truque. Tem fissura pelo orangotango. E quando fomos caminhar pelo condomínio, o pianista revelou que seu grande sonho é trabalhar num zoológico. Ele acha que a melhor profissão do mundo é cuidar dos animais e tocar piano para eles.
0: Pois é, como é que se explica?
2: Para nós trata-se de um fenômeno de reencarnação. No Brasil nós temos também um desses, hoje já um adulto, Sibelius. Ele começou a tocar sem nunca ter aprendido. Tem uma ligeira deficiência, mas é um pianista exímio. Toca de memória. Nesse fenômeno de reencarnação, o espírito retorna e, ao apropriar-se do cérebro, evoca as lembranças. Não apenas na música, mas na matemática, nas ciências em geral.
0: Mas parece que sabe.
2: Sabe. No inconsciente ele sabe. Ah, o cérebro bloqueia momentaneamente, mas naquele estado ele vai aos arquivos do inconsciente e libera as informações. É uma das evidências da reencarnação.
0: Milhares de evidências comprovadas com relação à psicografia, porque quando se psicografa, tem datas, nomes, idade, pessoas da família que o médium nunca ouviu falar, né? Às vezes numa sala grande isso acontece. Eu vou mostrar um dos exemplos para você, inclusive, que a gente convidou ele para vir aqui falar com a gente e mostrar um pouco do que, desse caso do seu Aurílio, né, que perdeu um filho, que é o Carlos Eduardo. Quer ver? Rodou.
5: Carlos Eduardo era um menino que tinha tudo para vencer na vida. Quando foi mais ou menos 2 horas da manhã, minha sogra levantou-se e, ao atravessar o corredor, verificou que o quarto dele estava com luz acesa àquela hora. E topou com uma cena interessantíssima. Ele estava ajoelhado orando. Mas quando foi 6:30, ele entrou numa respiração estertorosa. E aí a mulher correu para fazer a respiração boca a boca. Eu corri para tentar o socorro, mas ele já estava inconsciente. E ao levar para o hospital, ele já chegou lá sem vida nenhuma. Na mensagem, ele citava todos os nomes das pessoas presentes, da avó e da mãe, do avô, e nomes difíceis, porque são nomes estrangeiros. Um é a bisavó, era tchecoslovaca, e ele citou isso tudo. E o que é mais importante, dizendo: a minha permanência no mundo era de 14 anos, tantos meses e tantos dias. Nós fomos ver, somamos, estava exatinho o tempo. Então, nem mais nem menos, ele foi na hora programada.
0: Bem-vindo, senhor Aurílio, bom dia.
5: Bom dia.
0: O senhor já era espírita quando perdeu
5: já,
0: seu filho?
5: Aos 17 anos me tornei espírita.
0: Por um fato que o seu pai tinha um problema?
5: Teve um problema sério. E era noite, eu fui compelido a voltar à casa. E lá, chegando, topei com meu pai desacordado, batendo com a cabeça no assoalho. E nessa época, eu já trabalhava em hospital. Tive acesso, conduzi o pai ao hospital. Ele ficou uma semana inconsciente. E muitos médicos amigos me informaram que não havia característica nenhuma de enfermidade que justificasse aquilo. Nós ficamos assim atônitos, porque temíamos que o evento se efetivasse novamente. Mas então um amigo comum disse, bom, isso aí, se a medicina não sabe o que é, pode ser a atuação de espíritos negativos, de criaturas desencarnadas que se dão a ofensa, ao revide. Eu, na ocasião, tinha uma noção de que o espiritismo seria manobrado pelo demônio. Era este o raciocínio que eu tinha. Mas como um amigo informou que talvez a solução só estivesse lá, eu me armei de coragem para ir conversar com o demônio. Falei, eu vou conversar com o demônio para ver se ele livra meu pai dessa situação. Eu era um menino de 17 anos. Mas chegando à reunião espírita, que era um domicílio familiar, eu verifiquei que as coisas não eram como eu estava sendo informado. Não vi o demônio baixando, vi estudo do Evangelho, orações a Nossa Senhora, orações a Jesus e um respeito muito grande.
0: Seu pai foi ajudado naquele momento.
5: Foi ajudado naquele momento.
0: E teve uma explicação para aquele evento.
5: Teve uma explicação.
0: Ele foi tratado, soube, aí o senhor...
5: Aí nunca mais teve nada.
0: Começou. Isso acontece muito, senhor Divaldo? Quer dizer, das pessoas não crerem, né? Seja lá a religião que a pessoa tenha, que está me escutando agora... Quer dizer, acho que tem relatos e relatos como esse do seu Aurílio.
6: Porque todas as religiões dizem que o espírito é imortal, mas o espiritismo, através da mediunidade, demonstra. Oferece os subsídios e as provas da imortalidade da alma, como na carta que ele recebeu, no problema de saúde do seu genitor, que era uma obsessão, em que ele apresentava uma espécie de transtorno epiléptico, e era, no entanto, uma incorporação.
0: Muitas
6: mediúnica.
0: Pessoas são ajudadas dessa forma. Eu acho que tem também o consolo das pessoas que perderam entes queridos, que através da psicografia, que é o que a gente está tratando aqui, recebem notícias, né, de pessoas que já se foram. Uma das atrizes mais respeitadas aqui da Rede Globo, e que eu tenho maior carinho por ela, hoje, inclusive, ela está numa novela. Eu queria pedir para ela entrar, porque ela conta melhor o caos do que eu. Venha cá, Ana Rosa. Bem-vinda. Bem-vinda, viu? Obrigada por ter vindo. É uma moça aí que já ganhou um prêmio no Guinness Book de tantas novelas que já participou.
7: Que prazer estar aqui de novo.
0: Divaldo, você já falou com ele?
7: Já nos encontramos. E é uma alegria e uma emoção estar aqui com você.
0: Obrigada.
7: E companhias tão queridas.
0: Obrigada, né? Ana. Sente, por favor. Né? E você, eu sei que é espírita há muitos anos. Você teve uma experiência bem dolorida na vida, da perda de dois filhos, que eu acho que é uma coisa que pouca gente sabe, né? Mas eu não imagino o que seja, né? Perder dois filhos. E foi a partir daí que você buscou ajuda no espiritismo e na psicografia?
7: Ô Ana, o primeiro foi o meu primogênito. Eu tinha 20 anos quando ele faleceu e eu briguei com Deus. Fiquei naquela, porque comigo, porque o meu filho, uma revolta que eu acho que era natural.
0: Sim,
7: na época.
0: Natural.
7: No ano seguinte, eu fui trabalhar com o Vanucci e no meio de uma conversa, o Vanucci me disse assim, Ana, você está revoltada. Eu falei, não, eu acho que não, eu sou realista, né? Aconteceu e pronto. Aí o Vanucci disse, eu vou dar um livro para você ler. Eu disse, tá, eu leio, mas eu não acredito que eu vá mudar a minha convicção com isso. E o Vanucci, queridinho, lindo, me deu o Evangelho segundo o Espiritismo. Eu li, entendi de certa forma o porquê do desencarne do meu filho e tal, mas eu não me tornei espírita a partir daí. Eu era jovem, minha vida começou na televisão e outros filhos e tal. Quando foi em 76, aí eu já estava com 6 filhos.
0: Você adotou, inclusive.
7: Eu tenho,
0: você tem hoje quantos filhos?
7: Hoje eles são 6.
0: Encarnados 6.
7: E 2 lá em cima.
0: Quantos adotados?
7: São 4.
0: Quatro, tem inclusive gêmeos, né?
7: Tem um casal de gêmeos.
0: Gêmeos adotados,
7: E aí eu tava
0: fazendo... A vida
7: dessa
0: moça é uma coisa linda, viu? É de emocionar ainda.
7: Aí eu estava fazendo uma novela com o Strasser, era o Profeta na TV Tupi, e a minha vida estava assim muito conturbada. Você imagina, 6 crianças e trabalhando em televisão, teatro, meu marido também ator. E de um papo com o Strasser, contando de problemas, ele falou assim, Ana, uma passadinha lá no centro, leva as crianças para ouvir uma palestra, tomar um passe, uma água fluidificada e tal. Eu fui. E daí, Ana... Aí, a partir dessa época, assim, dessa ocasião, é que eu comecei a me interessar mesmo, a estudar, a me aprofundar, eu, meu marido. E eu agradeço a Deus por isso.
0: E você recebeu algumas... A gente está falando de psicografia, né? Você recebeu algumas, vamos chamar de provas de que isso é possível.
7: Muito.
0: Através de que momento, assim, que você viu que a psicografia realmente falava com o seu filho que já tinha...
7: Do meu filho eu nunca recebi notícia nenhuma.
0: Não?
7: Não. Eu não procurei, como eu te disse, não busquei. Quando a Ana Luísa desencarnou em 95, eu tive várias notícias dela. E é por isso que eu te digo que eu agradeço a Deus o fato de já estar frequentando, porque foi mesmo no nosso grupo espírita que eu tive algumas comunicações. Eu fui em 99 a Uberaba procurar através do Chico. Mas nessa época o Chico já estava doentinho, afastado, estava proibido de psicografar e eu voltei sem uma
0: mensagem. Mas você acha que através da psicografia você tem presenciado fatos que comprovam para você?
7: Certamente. E depois eu tive através do Celso. Lembra que a gente esteve no seu programa uma vez?
0: Lembro,
7: Celso.
0: Lembro.
7: Aí eu fui a Uberaba e através do Celso eu recebi uma página. E a coisa mais linda e a mais recente que eu recebi... Foi através do Divaldo, que eu não esqueço. Essa foi realmente um presente do céu.
0: Foi uma comunicação da sua filha.
7: Foi, também. Foi. E aí é que tá, Ana, eu não fui buscar, eu não estava procurando. A gente estava participando da festividade de 50 anos do Seara Fraterna e o Divaldo veio fazer uma palestra, eu fico emocionado, mas eu vou falar. Veio fazer uma palestra e no meio, assim, o Divaldo subindo no palco, eu descendo, o Divaldo disse, eu preciso falar com a senhora. Eu falei, tá bom. Subi, apresentei o restante, né, da festividade e depois fui procurar o Divaldo para saber. Ele me deu um recado, assim, da Ana, que foi a coisa mais linda. Cheguei em casa, escrevi tudo para não esquecer nenhum detalhe. Assim, entre várias coisas, ela me disse, me corrija se você lembrar, que tinha sido muito bom eu e meu marido termos continuado na doutrina. Muito importante que nós não tivéssemos nos revoltado na época do acidente, ela foi atropelada. E que ela estava trabalhando com um grupo de jovens, estava acompanhada da minha vozinha ali naquela festividade. E o Divaldo disse assim, enquanto a senhora estava no palco, ela estava abraçada com a senhora. Ele descreveu a minha filha fisicamente e que ela dizia assim para ele, essa aqui que é minha mãe, ó, essa aqui. E que ela disse, entre outras coisas, eu fazia uma peça chamada Violetas na Janela, adaptada de um livro, durante 11 anos. E ela disse para o Divaldo me dar esse recado, que as violetas, ela estava cultivando do lado de lá, mas não era para colocar na janela, não. Era para fazer um tapete para me receber quando eu fosse lá para cima. Aí eu chorei, Divaldo chorou, meu marido chorou, e eu agradeço a Deus muito por essas dádivas que eu tenho recebido.
0: Quer dizer, você consegue, inclusive, enxergar e descrever, como você contou no VT, as pessoas que estão ao lado das outras.
2: É uma segunda vista.
0: É uma segunda... Por exemplo, nesse momento aqui agora, né? Se você me permitir.
2: Ah, estamos com vários benfeitores espirituais. Como é natural, um programa como este seu me preocupou muito, por causa da repercussão. Então eu orei demoradamente a noite passada e desde quando recebi o convite. E os espíritos amigos prometeram que viriam. Então nós estamos aqui sob o comando do Dr. Bezerra de Menezes, do Espírito Joana de Ângeles. Aliás, o Dr. Bezerra me diz que num período muito difícil de sua vida, que ele a amparou muito, ele a socorreu bastante. E que mesmo você estando sob ação quimioterapêutica, você vinha participar dos programas com alegria, sem que ninguém pudesse penetrar no seu estado íntimo. Então esses espíritos amorosos sempre nos ajudam e estão todos presentes.
0: Eu acho que muitas coisas na vida sozinha a gente não suportaria nunca, né?
2: É verdade.
0: Que a gente precisa crer, né? Que a gente precisa acreditar em Deus, né? Precisa acreditar que tem um poder maior, né? E que tem algum grande motivo para a gente estar por esse momento, nesse corpo, passando por aqui, né? E que seja pelo melhor caminho, né? Como é, tenho certeza, os nossos aqui. E eu acho que esse veículo que eu tenho, a gente está falando de veículo, nada mais é do que a grande oportunidade de trazer pessoas como vocês, né? E as visitas que eu recebo aqui, para exatamente ajudar outras pessoas que estão lá do outro lado, às vezes descrentes, né?
6: Sem dúvida.
0: Às vezes sem caminho, né?
6: A borda de abismos, pensando no suicídio, em depressões, com vários transtornos psicológicos. Então a sua mensagem de alegria salva essas vidas. E a nossa mensagem espírita liberta da ignorância, porque não é uma mensagem ortodoxa. Nós a respeitamos todas as religiões e não religiões. Para nós o importante não é ter uma crença, é ter uma conduta. E nós optamos, às vezes, por um indivíduo sem religião, um bom cidadão, do que um religioso mau cidadão.
0: Inclusive, hoje, para vocês terem uma ideia, nós recebemos aqui pedidos de centenas de pessoas para estar aqui ao lado, né, do professor, e me permita chamar de professor da vida, né? E aí a gente não conseguiu atender a todos os pedidos, nós não montamos a plateia, mas eu estou recebendo uma visita aqui, que é o Mauro Laucas e a Rosemary Laucas com a sua esposa, que eu queria contar ao senhor, que nos escreveu quando soube que o senhor estava. Centenas de pessoas fizeram isso e queriam vir até aqui, mas ele veio representar esse público todo. Ele é um promotor público, eu não tenho aqui todos os dados dele, mas muito bem-vindo, viu? E que também tem histórias de vida, e eu queria, em nome dele, dizer que o nosso público está muito honrado de tê-lo aqui, né? Agradecer a Ana, né, por ter vindo contar um pedacinho, porque eu acho que através disso a gente consegue tocar o coração das outras pessoas.
7: Exatamente.
0: E eu queria agradecer ao senhor também.
5: Não,
0: eu sei que o senhor tem várias lembranças do Chico
5: Xavier.
0: Eu tenho uma psicografia
5: de 70 páginas.
0: Ah, deixa eu ver. Uma psicografia do Chico de 70 páginas. Só para você ver.
5: É a primeira mensagem que ele deu.
0: É uma psicografia autêntica e é uma mensagem onde ele... O senhor teve lá em Uberaba.
5: Estive.
0: Você conviveu muito com o Chico, né? É, querida mamãe, olha, a letra a gente reconhece perfeitamente, né? Nossas preces estão reunidas.
8: Estamos fazendo uma entrevista via Skype, via computador, na internet, com o nosso amigo Eugênio Celso Dulles, de Canoas, da Sociedade Espírita Luzia, e que tem muitas atividades no movimento espírita, inclusive no estadual. Ele é da nossa segunda região, mas também no movimento espírita estadual, e pertence também à Associação dos Divulgadores do Espiritismo. Boa noite, Celso.
9: Boa noite, Elci. Tudo tranquilo?
8: Tudo tranquilo. Tu sabe que nós estamos gravando essa entrevista para o nosso programa Conduta Espírita, que vai ao ar todas as quartas-feiras, das 11 horas ao meio-dia, e esta vai estar no ar amanhã, né, dia 11 de março.
9: E bom, é um programa bastante atuante por aí.
8: Vocês também têm um programa muito bom, inclusive está sendo um modelo para nós, aí na Rádio Canoas, né?
9: Isso, é a Rádio SFM. Essa rádio é uma rádio comunitária e funciona a semana inteira, né? Só que o nosso programa, ele é aos sábados, das 9 horas da manhã às 12 horas. O site da rádio é www.radiocsfm.com.br. Ótimo. Uma vez abrindo ali o site, já é só clicar em abrir, teremos até a imagem do programa lá.
8: Existe gravação ao vivo do estúdio, né? Com
9: Sim,
8: imagens também, né?
9: Sim, gravação ao vivo. Né? E essa gravação fica ao vivo para quem quiser assistir, né, o programa.
8: Nós estávamos conversando antes de a gente começar essa gravação, que tu tivesse um dia muito ocupado aí, que tu estás participando do encontro interreligioso. Me explica melhor.
9: É, isso aí vai, é uma programação que a Prefeitura de Canoas está realizando para uma discussão, né, sobre um fórum interreligioso que vai haver aqui em Canoas. Então se reuniu hoje lá na Prefeitura as 6 religiões para que a gente comece a montar esse fórum religioso que vai haver. E esse fórum, ele está sendo assim, motivado em função dos problemas que tem ambientais, e esse problema ambiental maior é o problema da água, né? Em função de que a água, temos que conservá-la, temos que ver os mananciais, os rios, que muitas vezes estão sendo poluídos. E aqui em Canoas, como nós temos 6 riachos, praticamente se diz riachos, que abastecem Canoas. Canoas tem uns cursos hídricos aqui bastante bons. E até o subsolo de Canoas é bastante rico em água, né? E então está se procurando fazer esse encontro para conscientizar, na real, as pessoas. Agora, então, está se conscientizando as pessoas para que elas venham a conservar esses mananciais, fazer limpeza nesses córregos, né, nesses riachos, porque o pessoal tem jogado muito lixo dentro desses riachos, né? A gente pode dar uma olhada no nosso rio Gravataí aqui, que é uma... Uhum. Pode-se dizer que é uma nojeira, né? De tanto detrito que tem dentro.
8: Mas então, qual é mesmo a proposta, então, desse encontro religioso? Eu já vi que é para tratar das águas, né? Os problemas ambientais, a água, vamos dizer assim, é um produto escasso, não, né? Podemos dizer até...
9: Sim, e como eu disse, tem data, né, para terminar, em função de que não se está conservando isso, né? Não se está... limpando os rios, está cada dia se poluindo mais. Então, na real, passa a ser um trabalho de conscientização. E a prefeitura está querendo, então, um apoio dos religiosos, né?
8: Uhum. Então, isso aí nós temos visto, inclusive, no Espiritismo, né, que nada nos pertence, tudo é um empréstimo de Deus, né? O planeta Terra, nós temos ele, vamos dizer assim, como incomodato, né? E temos que devolver o mais intacto possível, né? Mas nós não temos sido bons inquilinos, não é isso?
9: É, a gente observa, né, que Deus nos dá esse planeta inteiro para que nós utilizemos o melhor ele possível, né? Como diz, use, mas não abuse. E normalmente nós temos abusado, né, desse planeta. Explorado ele mais do que conservado ele. Né? Então essa é a grande dificuldade. E esse trabalho, então, que o pessoal aqui de Canoas está querendo fazer é de conscientização mesmo. Então vai ter o pessoal do meio ambiente que vai participar, o pessoal das religiões, aonde cada um vai falar 5 minutos sobre a água.
8: Né? Eu acho que eles querem que as lideranças religiosas comecem a chamar a atenção dos seus fiéis para a importância de se tratar muito bem da água, não é isso?
9: Os mananciais de águas que a gente tem, né?
8: Evitando
9: e aqui no Canoas tem 6 riachos, né, que trazem esse abastecimento para Canoas. Alguns segmentos aqui já até fazem esse trabalho, ou seja, adotaram, né, um riacho. Aqui nós temos o riacho Araçá, que é um riacho que atravessa Canoas inteirinho. Né. Eles começam numa ponta e terminam na outra ponta e segue. Vai parar lá no Rio Guaíba, né? E então, esse pessoal que adotou esse arroio Araçá, que é um riacho, né, um arroio, eles fazem mutirões onde fazem limpeza, tirando essas garrafas PET, tirando saco plástico, que vem para dentro desses riachos, poluindo eles, né?
8: É, aqui no...
9: Então já tem pessoas que fazem esse trabalho.
8: É, aqui no CAI, agora no início do ano, também aconteceram mutirões para limpeza e limpeza do Rio Caí.
9: Dos finos, né? Aqui
8: é o nosso, é o Rio Caí, né?
9: Aí é o Rio Caí, né?
8: Inclusive já vem há bastante tempo, eu mesmo não tenho participado, mas tem havido o Fórum das Águas, tem vindo pessoal de Porto Alegre, né? Inclusive uma amiga nossa que estava fazendo doutorado, mestrado em geografia, ela estava participando dessa equipe, eles percorreram uma boa parte do Rio Caí, aqui dentro do nosso município, mas mais além também, vendo as condições. Esse estudo aí também visa ver o problema das enchentes periódicas, não é? Então...
9: Sim.
8: Envolve muita coisa, né?
9: Ah, sim.
8: E no Rio
9: Isso aí é um trabalho, como se diz, de conscientização, em que as pessoas precisam se educar, né? De que precisam conservar esses mananciais. Uhum. E nós, homens, mulheres, né? Todos nós temos comido muito.
8: Mas nós
9: temos que conservar.
8: Mas, hein, Dulles, como, vamos dizer assim, nosso programa, né, é para trazer, mostrar a visão espírita das coisas, a visão espírita de mundo, né? Então, o que poderia dizer, assim, né, da visão espírita, então, sobre esse problema mesmo que nós estamos tratando?
9: Como nós espíritas que temos a obrigação de orientar e de esclarecer, temos essa função de levar a todos os profitentes, a todos aqueles que nos ouvem, que precisamos ajudar, né, na conservação desses povos, desses riachos, desses rios, de todos os mananciais de água doce que a gente possa ter, né? Se cada um fizer a sua parte, tenhamos certeza que esses mananciais vão durar muito tempo.
8: E tem um detalhe, Dulles? Nós, como reencarnacionistas, nós sabemos que lá para frente quem poderá sofrer a consequência da nossa omissão somos nós mesmos, né?
9: Ah, sim. Pode ter certeza, né? Às vezes, quando nós falamos nas nossas doutrinárias, quando se fala lá no primeiro mandamento de Moisés, né, quando ele diz que nós seríamos punidos a iniquidade dos pais nos filhos até a terceira, quarta geração, a gente pode observar que terceira, quarta geração somos nós mesmos.
8: É possível.
9: É nós,
8: né,
9: voltando, e se nós não prepararmos isso aqui agora, temos certeza que lá na frente nós vamos encontrar um belo do deserto, né? Porque as águas não teremos mais.
8: E quem sabe nós mesmos estaremos reclamando, né? Dos Elcis, dos Dúlios da vida, né? Dos Marcos, né? Aliás, aquela música é muito interessante, né? Eu não sei quem é, não me lembro quem é a banda que fala da Pampa Pobre que herdei do meu pai, né?
9: Sim, pois é.
8: Pois é, um estado que foi riquíssimo, né? Está desertificando algumas áreas, não é? E isso aí é fruto da exploração desmedida, não é? Falta de consciência ecológica, né?
9: E nós não podemos reclamar de ninguém, nós temos que reclamar de nós mesmos. E nós, como cidadãos, temos que ter essa obrigação de conservar as coisas, de ajudar a melhorar a natureza, né? Porque, olha, a nossa natureza aí que nós temos observado, ela tem respondido e não muito bem para a gente, né? Porque temos visto os efeitos dos calorões que têm aparecido, das torrentes chuvas que aparecem, em outros lugares é a neve em demasia, é o frio em demasia, tudo em função de que estamos poluindo esse planeta que nos foi emprestado, né?
8: E agora tu falaste bem, mas eu tenho acompanhado agora em jornais, revistas, que tem alguns céticos que estão até combatendo o Al Gore, né, que é um defensor justamente da questão do aquecimento global, e tem gente que teima em dizer que não é nada disso, não é tanto assim, não é?
9: É que não está havendo essa poluição, que não é o CO2 que está fazendo tudo isso, né? E nós temos observado aí, olha, basta que a gente olhe para essas nossas estradas. Essas nossas estradas já estão lotadas de carros. Olha a quantidade de CO2 que se levanta para a atmosfera. Tudo isso só pode colaborar com o efeito estufa. É o aquecimento global, né?
8: É, na verdade.
9: Mas os interesses estão aí no meio também, né? Por isso que dizem que não é isso.
8: É, quando estamos falando na questão de água, mas também essa questão da poluição, da emissão de carbono na atmosfera, né, de gás carbônico, uma medida assim simples que pode ajudar a atenuar, é realmente a gente podendo evitar o uso do carro, né? Se o mundo inteiro, por um dia, não precisa ser no mesmo dia, mas cada um, vamos dizer assim, dentro do mês, escolhesse um dia, o carro não sai da garagem, toda a população, todos os carros do mundo, imagina que é alívio para a natureza, né?
9: Como é que diz Jesus, né? A semeadura é livre, mas a colheita será obrigatória. Se nós estamos plantando isso aí, nós sabemos que logo ali adiante vamos colher dificuldades, né? E imensas dificuldades em função de que o planeta vai responder em função de tudo isso, e quem é que vai sofrer essas consequências? Nós, com a nossa saúde. Porque a cada dia que se polui esse ambiente, nós mesmos estamos sofrendo as consequências. Isso é uma questão de ação e reação, né?
8: E outra coisa, né? E sem contar que temos que responder perante a nossa própria consciência sobre esses malefícios, né?
9: Ah, tranquilamente.
8: Vamos dizer assim, tem a volta, né? A questão do retorno, como tu disseste mesmo, né, da lei de retorno com os problemas de saúde e assim, e ainda tem a questão da nossa responsabilidade como agente também dessa destruição, e nós temos que responder perante Deus, perante a nossa consciência, né?
9: Aqueles que pensam que fazem as coisas escondidas... Ninguém se esconde de ninguém, nós não podemos nos esconder de nós mesmos, né? Então, aqueles que poluem insensatamente, eles têm que pensar que um dia vão ter que responder por isso. E quem vai responder normalmente são seus filhos, seus netos, né? Porque o mundo, infelizmente, as pessoas querem o seu conforto. Não se importa o que vai acontecer com o outro.
8: A custa do quê, né? Mas eu queria aproveitar, Dúlios, então, né, nessa nossa gravação, mandar um abraço para o seu Jorge Otto Vasque, que é um lutador dessa causa aqui em São Sebastião do Caí. Aliás, é um grande esperantista, o seu Jorge. Um abração, seu Jorge.
9: Um abraço, Jorge.
8: Então eu quero te agradecer aí pela tua bondade aí, né?
9: É um prazer sempre assim, né, a gente conversar um pouquinho.
8: E nós vamos, né, em outras ocasiões, até fazer uma pauta um pouco melhor, porque essa nossa foi realmente no improviso, né, Dulles? Mas,
9: sim,
8: mas o tema e a oportunidade é esta mesmo. Então, muito obrigado, uma boa noite, e amanhã tenha certeza que estaremos passando essa entrevista no ar.
9: Positivo, Alci. Eu agradeço aí o convite, né? E desejando a todos aí sucesso nessa manhã, né? De escuta dessa gravação. Desejando a todos um feliz dia.
8: Então, até logo mais.
9: Até mais.
10: O poder de uma palavra. A mesma palavra que incendeia pode ser o instrumento de apaziguamento, um instrumento de paz. Quando nós nos auto-amamos, não permitimos que nada de fora perturbe a nossa serenidade interior. Quando nós conhecemos a nossa potencialidade, o de que somos capazes, nada pode perturbar-nos. Quando nós identificamos que somos frágeis e temos a capacidade de ser bastante fortes com o estímulo, as pedras da dificuldade humana não nos atingem, porque nós nos tornamos um algodão que amacia a pedrada. Emmanuel, o venerando espírito, através das abençoadas mãos do apóstolo Francisco Cândido Xavier, diz que todos nós ambicionamos aos diamantes. Temos um respeito muito grande pelos brilhantes, mas que se alguém nos atirar um na face, a dor do choque nos faz reagir. Mas se envolver nos tecidos delicados de veludo e nos entregar, nós agradeceremos muito. Assim é a verdade. A verdade é um diamante de alto preço, mas que não pode ser atirada com grosseria na face da vítima, porque fere. E mesmo sendo de extraordinário valor, este gesto tira-lhe a qualidade face ao grotesco do inusitado. Quando nós aprendermos a digerir as agressões do mundo, ou as verdades do mundo, e reconhecermos que todos estamos aqui em conserto, como diz o Espírito Bezerra de Menezes, nós estamos aqui sendo consertados no processo da evolução, para que o Deus interno esplenda quando superarmos a argamassa celular, que é abençoada, mas que é semelhante a um escafandro que nos permite viver nesta atmosfera densa, mas que nos dificulta muito o movimento, qual o escafandro na intimidade das águas submarinas. Então nós temos o dever de nos auto-perdoarmos, seja qual for o delito que praticamos. As pessoas têm o direito de nos julgar. É a sua manifestação de livre-arbítrio. Mas nós temos o dever de nos perdoar, isto é, de nos darmos uma outra chance. Uma senhora me disse, quando eu era jovem, eu abortei 4 vezes. Agora eu sou espírita e o remorso me atormenta. Eu digo, não vejo por quê. Se nós não somos a favor do aborto, também nós não podemos dizer que estamos contra o seu gesto. A senhora era tão jovem, tão inexperiente. Tinha uma visão diferente de mundo e da vida. E a senhora não abortou sozinha. Aonde estava o homem que a fecundou? Todo mundo fala da mulher abortista. E o homem que a abandona? Ele é coautor do aborto. Se ele talvez lhe tivesse dado o apoio, ela disse, foi o que aconteceu comigo. Então, não se autopuna. Perdoe-se. Perdoar-se é dar-se uma nova chance. Mas eu não poderei ter novos filhos.

Serenidade sempre. Todo homem sábio é sereno. A serenidade é conquista que se consegue a esforço pessoal e passo a passo. Pequenos desafios que são superados. Irritação que se faz controlada. Desajustes emocionais corrigidos. Vontade bem direcionada. Ambição freada. São experiências para aquisição da serenidade. Um espírito sereno já se encontrou consigo próprio, sabendo o que exatamente deseja da vida. A serenidade harmoniza, exteriorizando-se de forma agradável para os circunstantes. Inspira confiança, acalma e propõe afeição. O homem sereno já venceu grande parte da luta. Que nenhuma agressão exterior te perturbe, levando-te à irritação, ao desequilíbrio. Mantém-te sereno em todas as realizações. A tua paz é moeda arduamente conquistada, que não deves atirar fora por motivos irrelevantes. Os tesouros reais de alto valor são aqueles de ordem íntima que ninguém toma, jamais se perdem e sempre seguem com a pessoa. Tua serenidade, tua gema preciosa. Diante de quem te enganou, traindo a tua confiança o teu ideal, ou envolvendo-te em malquerença, mantém-te sereno. O enganador é quem deve estar inquieto e não a sua vítima. Nunca te permitas demonstrar que foste atingido pelo petardo da maldade alheia. No teu círculo familiar ou social, sempre defrontarás com pessoas perturbadas, confusas e agressivas. Não te desgastes com elas, competindo nas faixas de desequilíbrio em que se fixam. Constituem teste à tua paciência e serenidade. Assim, exercita-te com essas situações para mais seguro enfrentares as grandes, os difíceis testemunhos e provações do processo evolutivo, sempre, porém, com serenidade.

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Muito bem, com este belo hino estamos entrando no ar com o nosso programa de cada quarta-feira. Voz de Missão Semeando a Bíblia, programa esse que vai ao ar todas as quartas, das 13 às 14 horas, aqui na RCC 87.5 FM, a Rádio Comunitária de São Sebastião do Caí. Hoje estamos dia 22 de julho de 2026. Mais uma vez estamos aqui, o Senhor nos trouxe até aqui levando o ar este belo programa aí, levando uma palavra para o teu coração, através dos louvores e também da Bíblia Sagrada. Temos aí nos controles técnicos o Tarciso, chegamos junto quase hoje aí, para nós fazer esse belo programa aí, e quero que seja, que você se agrade de tudo que fizemos aqui, né? Se tiver alguma coisa errada aí, dá uma ligadinha para nós aí, nós acertamos tudo. Só queremos a tua companhia aí. Deus abençoe a todos os irmãos aí que estão com nós. Ainda um tempo aí bastante ferruscado, chuvinha fina caindo e a enchente pegando, né? É para subir 12 metros, já está aí para fora. Já estão aí atingindo as pessoas aí que estão aí meio perto do rio. Já estão tirando aí, né? Mas vai ser 12 metros... que não vem aí que nem outra vez. Deus que nos guarde, nos livre, mas vai dar aí 12 metros a previsão aí que temos do rio cair, sair para fora aí. Mas estamos aí, em nome de Jesus, com toda a força, com toda a graça e alegria no nosso coração. Deus comanda todas as coisas e a Bíblia manda nós agradecer a Deus por tudo, né? Então, meu abração a todos vocês que estão com nós aí. Parabéns você que está fora de enchente, aí de risco, aí de enchente, porque a enchente incomoda, viu? E aquela enchente passada aí, passou por dentro de casa lá e foi, né? E, mas graças a Deus que não houve vítima, estamos aí vivos. E eu caí aquela vez, graças a Deus que não deu nenhuma vítima aí de morte, né? E nós agradecemos a Deus ter nos guardado aí. E Deus que guarde a todos aí, né? Que estão aí já no sufoco, já estão aí na enchente em algum lugar, mais, outros menos. Mas que Deus nos guarde e nos ajude aí, né? Um abraço aos irmãos aqui do bairro Quilombo, já está chegando ali também, né? Contei a dona Maria ali, diz que já está lá meio para o fundo da casa e estão se prevenindo ali. Mas Deus é bom e a sua misericórdia dura para sempre. Um abraço aos irmãos aí do Passa Taquara, pastor Adelino, está com nós. O Adelino está livre de enchente lá, né? Está só na cama lá, dormindo e esperando, escutando o barulho da chuva. Um abraço, pastor Adelino, aí a família, Deus abençoe. Irmã Alete está lá.

em Curitiba, Paraná, está para lá ela, né? O paranaense velho agora, né? Deus abençoe, os irmãos estão ali. Também a Fátima, aproveitar, já mando meu abraço para lá. Ela mora ali também. E também os irmãos aqui do centro, né? Tem uma pessoa nos ouvindo aqui, Vila Rica, Loteamento Popular, Rio Branco, Nova Rio Branco. Um abração a todos vocês aí que estão com nós. São Martins, tem alguém com nós aí, deixo meu abraço a vocês. Capela Santana, Montenegro, aonde está chegando aí as ondas da RCC. E você que está conectado com nós através da internet. Que Deus abençoe você. Também a Cláudia ali, né? Canoa, Santa Rita. Um abraço aí, Cláudia. Deus abençoe vocês aí. Deus alcance vocês aí nesta tarde. Também vamos ali Santa Catarina. Hoje nós temos um tempo aí, né? Vamos ali a Santa Catarina. Ontem falei à noite com o Sérgio. Não tinha chovido ali muito ainda. Estava só uma garoa por ali. E, então a chuva carcou mais aqui, né? No sul. E estava sem chuva ali. Mas mando meu abraço ali, Pelotas, a irmã Carmen. Um abraço para a irmã Carmen ali. Deus abençoe a irmã Carmen. Deus abençoe aí também o Marco, a irmã Maria Érzia. Deus abençoe vocês aí. A todos que estão nos ouvindo aí em Pelotas, né? Um abração para vocês. Também ali, Lages, nossa bela cidade de Lages. Deus abençoe vocês ali. Deus alcance vocês aí nesta tarde. Um abraço para a Mariquinha aí. Deus abençoe, Mariquinha. Falei com ela ontem ainda, né? E Deus abençoe, muita saúde para vocês aí. Dá um abraço no Zé, na Bruna, no Tony. Deus abençoe vocês aí. O Sérgio, falei com ele ontem à noite, né? Falamos com ele ali, está preocupado com enchente, está aí, mas vai ser fraca. Não vai ser muito forte, não. Deus abençoe a vocês que estão aí nos ouvindo. Também aí o Sérgio, aí, a Terezinha, a Graziele, também a Letícia. Um abração para vocês, a toda a família, a gurizada toda aí. Deus abençoe vocês aí. Nesta tarde também, Manzildo, um abraço para ela, para o Vardir, um abração para todos vocês aí, mana, um abraço para a mana, dá um abraço no Cidão aí, segura o Cid aí, segura ele, não deixa sair se estiver chovendo aí, não vai se molhar, vai trazer uma gripe aí ainda, segura o Cidão aí, não deixa sair, se ele quiser pular cerca aí, põe um fio elétrico aí, não deixa ele sair, um abração para vocês aí, para a Neuza, ô Neuza, um abraço para a Neuza aí, também para o esposo, Deus abençoe vocês, e também Moncélio, ô Célio, ali em Parmeira, né? Quem sabe tá por lá, parece que o Célio que vinha para ali hoje, hein? Um abraço pro Célio, pra esposa, Deus abençoe vocês também ali, Poço Redondo, Adair, um abraço Adair, também é pro Arceli, um abração Arceli aí, que Deus abençoe vocês, a Irma ali, Rio do Sul, alô Santo Amaro, irmão Érico, irmã Maura, também a Salete, um abraço para vocês, Palhoça, a Salete ali, um abraço para a Salete, está trabalhando, depois da noite vai nós ouvir, com certeza, Deus abençoe aí a todos vocês que estão com nós, tem chegado aqui o presbítero irmão João Itamar, depois estará ministrando uma palavra para nós aí nesta tarde, vamos aí Tarcísio, mais um louvorzão aí, vamos largar aí para atacar a enchente, que está vindo aí, né?

0: Graças a Deus por esse belo hino que ouvimos. Estamos aí comentando o tempo e a chuva que está passando. A chuva está fininha aí, mas não tem problema. E a chuva mais forte já foi. E estamos aí esperando uma melhora no tempo aí, se Deus quiser. E a gente não vai ser muito grande aí, se o Cianete está mais, né? Vai ser pouca coisa aí, não vai nos atingir. E vai já atingir um pouco aí na beira do rio que morava ali, já saíram, né? Mas estamos aí confiando em Deus e Deus que comanda todas as coisas. Um abração a todos vocês que nos ouvem aí. O Paulo, aí na Feliz, um abraço pro Paulão aí, viu? Meu irmão, ô irmão. É, só porque eu sou mais bonito que ele, viu? Mais bonito um pouco do que o Paulo, né? É da diferença, assim, na família, às vezes, né? Ô, Paulo, um abraço pro Paulo aí, pro Antônio aí, Bom Princípio. Ô, meus irmãos aí, que Deus abençoe vocês. Um abraço pro Eliseu. O Eliseu participou com nós esses dias aí e depois parou de novo, né? Um abraço, Eliseu, pra irmã Andréia, pra Jéssica e pra Júlia. Um abração pra família aí. Deus abençoe a todos vocês que estão aí. É, nós dando a honra de estar com nós nesta tarde úmida aí, mano, bastante, como diz o creio, com ferruscado, farruscado, como diz farruscado, tempo vai passar farruscado hoje aí com a garoa, mas estamos aí, graças a Deus, que Deus abençoe vocês. Tarciso, temos pedido?
1: O Antônio.
0: Ô, Totonho, não pode faltar, vamos lá então, em nome de Jesus.

Obrigado, irmão Antônio, por esse belo hino que ouvimos. Que Deus abençoe vocês aí. Escaparam da enchente, viu, Totonho? Escaparam da enchente. Estão em Bom Princípio. Paulão está lá longe, também na Feliz. E damos graças a Deus por tudo. Tem mais pedido, Tarcísio? Hã? Então larga mais um aí para nós, aí daqueles teus mesmo, de mexer no coração, viu? Deus abençoe você. Mas pode achar, temos aí fila. Acho um daquele de movimentar o coração e ver como é que estamos na audiência aí, meio sair depois, depois do hino. Depois, então, vamos lá. Larguemos o braço.

0: Graças a Deus por esse belo hino que eu vi. Me escuta o Tarcísio aí, né? Tarcísio aqui, Deus colocou nós dois aí. É, ele já sabe tudo. Tudo, tudo. Nós estamos falando aqui, ele já sabe o que vai colocar lá, né? Isso é uma benção de Deus para nós aí. E vamos continuar muitos anos juntos aí, se Deus quiser. Se Jesus não vier hoje, né? Se ele vier, daí nós ó, vamos embora. Vamos deixando essa terra aí. Deus abençoe vocês aí. Como é que estamos na audiência, Tarcísio? Depois vamos ouvir a palavra para o João Itamar. Depois, sobrou um tempinho, ouvir mais aí um louvor ou dois aí. E vamos aproveitar o tempo aí. Em nome de Jesus.
1: Estamos com
0: 5.612 pessoas com nós. Agradeço. Aonde estamos? Rio Grande do Sul.
1: Santa Catarina.
0: Rio de Janeiro. São Paulo.
1: Sergipe,
0: Tocantins,
1: Paraná,
0: Mato Grosso,
1: Paraíba,
0: Bahia, Salvador,
1: Roraima
0: e Rio Grande do Sul, fora do Brasil.
1: Estamos em Roma,
0: México,
1: Argentina,
0: Inglaterra,
1: Panamá,
0: Japão,
1: Uruguai,
0: meu Deus. Um abraço a todos vocês aí. Eu me alegro por isso aí, irmão. Me alegro mesmo, né? Isso aí é um retorno para mim que não tem dinheiro que possa pagar, ainda que eu preciso dele, né? Ainda que eu precise de dinheiro, mas esse retorno aí desse povo que está com nós aí, não tem dinheiro que cubra isso, né? Porque você, um de vocês vale mais que o mundo inteiro, diz a Bíblia, né? Um abração a todos vocês aí, nossos irmãos argentinos aí, Uruguai, Paraguai,
1: Roma
0: e Japão, estamos aí, Rio de Janeiro está direto com nós, Mato Grosso está direto com nós, meu Deus, aí Paraná, Curitiba, a Fátima ali, que Deus abençoe aí a todos vocês, não vou citar o nome, porque nós íamos muito longe aí, agradeço aí por vocês estarem com nós aí, e que Deus abençoe. Depois estaremos dando os anúncios aí, mas vamos ouvir, aproveitar o tempo aí, o João Itamar trazendo uma palavra, e depois estaremos aí dando os anúncios do nosso trabalho. Irmão João Itamar, em nome de Jesus.

0: Quero cumprimentar todos os ouvintes aí, né, que estão ligadinhos, né, da Rádio CC 87.5, com a paz do Senhor, né, que está maravilhoso, né, podemos estarmos aqui mais uma vez, né, no estúdio, junto com João Maria, Darcisa, né, para transmitir uma palavra de fé, uma palavra de ânimo, uma palavra de esperança, né. Temos aqui também esse tempo, né? Mas, né, prove a Deus, né, estarmos esse tempo desse jeito, né? Isso aí faz parte, né, do mundo, né? Tem que ter sol, tem que ter chuva, né? Isso tudo, né, tem que ter, né? Mas temos aqui, irmãos, para transmitir uma palavra de fé e de esperança, né? Estamos vendo os dias de hoje, temos vendo e temos ouvido, irmão, o evangelho, né, que está sendo anunciado nos dias de hoje. Né? Eu já faz algum tempo, já faz 28 anos que eu aceitei o Senhor como único e suficiente Salvador, né, da minha vida. E o evangelho que eu prego eu não mudo, eu não posso mudar, porque o evangelho, ele me mudou. Né? Ele me mudou. Então, o evangelho que eu prego hoje continua sendo o evangelho de mudança. Eu não prego o evangelho de facilidade, não. O evangelho é guerra. O evangelho, irmão, que eu prego hoje é o céu. E a Bíblia mesmo vem a falar que o céu é tomado por esforço. O céu não tem facilidade para nós chegar até o céu, não. Para chegar até o céu é com muito esforço, é com guerra, é com luta, é batalha. Irmãos, se nós não querer chegar até o céu, até nós vamos ficar bravos, até mesmo por as pessoas falam de nós, né? Agora vocês imaginam, né? Jesus pregava, Jesus transmitia o amor e recebia o ódio, né? Nessa caminhada dele, nesses três anos e um pouquinho que ele palmilhou em pessoa aqui na terra, Jesus chamaram ele de Boisebu, né? Chamavam ele de tudo que é coisa. E nós não vamos ser diferentes, irmão. Agora, se pregar o evangelho light, não está pregando o evangelho do céu, porque o evangelho do céu. Aí chegou aquele jovem, né, e disse: Senhor, o que eu faço, Senhor, para herdarmos a vida eterna? O Senhor olhou para ele e disse: olha, vende tudo que tu tem, dá aos pobres, terá um tesouro no céu, né? Essa passagem, Jesus estava experimentando esse jovem. E o jovem não gostou muito, né? E os leitores, os irmãos que estão me ouvindo nessa tarde, conhecem muito bem essa passagem, né? Aleluia! Né? O que tem de gente, né, irmãos, aí que estão grudados, irmão, ainda nessas coisas terrenas, porque a própria Bíblia diz que nós não devemos juntar tesouro aqui na terra, aleluia, aonde a traça e a ferrugem com some, o que nós temos aqui fazer aqui é pregar a verdade, é pregar a renúncia, o evangelho, é o poder de Deus, é transformação. Aquele que roubava não rouba mais, aquele que lograva não vai lograr mais, aquele que mentir não mente mais, até mesmo a Bíblia diz que os mentirosos não herdarão o reino do céu. Aí, e nós, irmão, eu posso aqui relatar um monte de palavras que afasta a pessoa do céu. A pessoa prega, mas na verdade não vai. Pode até pregar, Deus até pode usar, mas não vai herdar o céu. É em vão a tua pregação. Por quê? O que que nós fizemos aqui? Por que que eu prego a palavra? Eu prego a palavra porque eu sei que o céu existe e eu quero ir para lá um dia, porque senão eu ficava no mundo. Mas não, Deus me transformou, Deus me chamou, Deus me transformou. Aí era para mim pregar a verdade. Irmãos, a verdade sempre vai causar um rebuliço. A verdade sempre vai causar um rebuliço. É mais fácil hoje, os irmãos bem sabem disso aí, hoje é mais fácil da pessoa, aleluia, acreditar numa mentira do que numa verdade. Aleluia. Até mesmo dentro, irmão, dos nossos queridos que ficam do nosso lado, às vezes. Por isso que nós temos que ter o espírito de discernimento. Nós temos que ter o espírito
1: espírito de discernimento. Aleluia. Aquele jovem, irmão, aleluia, para que nós não venha cair no dano, os irmãos sabem disso aí. Aleluia. Nós temos aqui, irmão, mas a nossa mente está lá adiante. Aleluia. Nós temos adorando a Deus aqui, mas a nossa mente está lá adiante. Que na verdade, tu não está adorando. Na verdade, tu tá, é só mais um que está no meio do povo. Aleluia. Mas porque a Bíblia mesmo diz, irmão, aleluia, que o Senhor procura, ele procura os verdadeiros adoradores, aqueles que adorem espírito em verdade. O jovem rico, ele teve uma oportunidade de conhecer quem era o mestre, de conhecer quem era o Jesus. Ele teve a oportunidade de herdarmos a vida eterna, mas ele não quis. Ele se deixou, ele estava agarrado, irmão, né? Ele estava agarrado nas coisas terrenas. Aleluia. E aí ele pegou e quando ele, Jesus falou isso, olha, vende tudo que tu tem, dá aos pobres, terá um tesouro aqui lá no céu. Aí ele virou as costas, aí ele foi caminhando. E Jesus olhou por trás dele, disse assim, olha, coitado, é mais fácil, irmão, é mais fácil de um camelo. Olha a comparação que o mestre fez. Olha só a comparação que ele fez. É mais fácil de um camelo entrar pelo fundo agudo que um rico no céu. Ele não quis, irmãos, aleluia. Ele não quis se desfazer dos bens material que ele tinha. Até mesmo quando o Senhor chama um pregador. Quando o Senhor chama, aleluia, um pregador. Quando o Senhor chama alguém que tem, aleluia, é riqueza, aleluia. Irmão, o Senhor, aquela riqueza que ele tem, aí ele talvez não é de Deus, talvez foi o diabo. Irmão, eu vou ir direto no assunto, porque nós sabemos que a nossa luta, irmão, é o bem e contra o mal contra o bem. Nós temos em dois caminhos, nós escolhemos o caminho do bem, então nós vamos ter uma luta contra o mal. E o mal, quem é o mal? O mal foi aquele que tentou Jesus, né? Aí lá no deserto, que Jesus esmigalhou ele, nem só de pão viverá o homem, mas de toda a palavra que sai da boca de Deus. Não adianta nós fazer rodeio, nós sabemos, se tu largar Deus, o diabo te pega, aleluia. Agora, e se tu, aleluia, pegar, aleluia, o Deus, tu vai ter, aleluia, tu vai ter que batalhar com nossos adversários, com o diabo, aleluia. Aí nós vamos lá pro Efésio. Efésios 6 e 10. Nos demais, irmão meu, revesti de toda a armadura de Deus, para que possa estar firme contra toda cilada do diabo. Agora nós temos que se revestir, aleluia. Só que a armadura de Saul não vai servir em ti, não. A armadura de Saul não vai servir em ti, não. Tem que ser a armadura de Deus, irmãos. Oh, aleluia, vai ter que ser a armadura de Deus, para que tu possas estar firme contra as astúcias ciladas do diabo. A nossa luta não é contra os nossos irmãos da igreja, não. A minha luta, irmão, não é contra o meu pastor, não. A minha luta, meus amados irmãos, com o meu pastor, eu vou orar por ele, para que ele abençoe, para que Deus abençoe ele, para que Deus dê discernimento, que ele possa, aleluia, que ele possa apacentar suas ovelhas como Deus quer, irmão, como Deus realmente quer, como Deus realmente chamou ele para que ele venha fazer e dar resultado na obra de Deus. Aleluia, louvado seja o nome do Senhor. É isso que Deus quer, irmão. E aqui nós estamos vendo nos dias de hoje, aleluia, um evangelho anêmico, um evangelho raquítico, irmão, aleluia, um evangelho sem graça, um evangelho, parece que nós estamos vivendo um evangelho, irmão, de facilidade, não, aleluia. O evangelho que nós pregamos, irmão, é sofrimento, aleluia, é o evangelho, ninguém quer sofrer, aleluia, pelo amor de Jesus Cristo, aleluia. Nós estamos vendo lá na África as pessoas morrendo, lá na China, irmão, lá no Japão, nós temos vendo as pessoas sendo afrontadas, matadas, matado, estão matando as pessoas por causa do amor de Jesus. E eles não negam o Senhor. Esse é o evangelho verdadeiro. Esse é o evangelho que nós temos que viver aqui. Porque fora disso, irmão, não adianta com conversa fiada por cima de mim. Eu conheço muito bem o evangelho. Eu sei da onde eu vim, da onde Deus me tirou. Deus me tirou lá do lamaçal do pecado. Deus me deu um banho de misericórdia e me colocou para pregar a palavra. A palavra tem que ser pregada sem afetar meus irmãos, mas afetar, sabe quem? Afetar o ímpio, que ele venha se arrepender dos seus pecados e venha se aproximar do Senhor. Por isso que a Bíblia diz, aleluia, lá em Mateus 11, aleluia, diz: vinde a mim todos que estáis cansados e sobrecarregados, e eu vos aliviarei. Aprendei de mim que sou manso e humilde de coração, e acharei descanso para a vossa alma. Esse é o evangelho. Ele é o centro da vontade de Deus. O centro da vontade de Deus é isso, irmão. Aleluia. Que o pecador se arrepende, aleluia, dos seus pecados e chega até a nossa pregação. É essa, é o centro da vontade de Deus. Por isso que Deus mandou o seu filho, irmão, aleluia. Deus mandou o seu filho para salvar, para libertar, para curar. Pois é isso que Deus chamou o seu único filho. E tu, nessa tarde, estiver enfermo aí, ei, irmãos, querido, tu que está enfermo aí, aleluia, eu vou te mandar agora uma boa para ti, aleluia. Jesus levou sobre si todas nossas enfermidades, aleluia. É a Bíblia que diz, aleluia. Eu já, se passasse alguns anos, estou pregando a palavra sem enfermidade, porque eu sei que as minhas enfermidades, eu creio, a minha fé é essa, aleluia. A minha fé é essa, que quando eu aceitei que Jesus levou sobre si todos os meus pecados, me colocou eu com meus pés firmes na rocha para pregar a sua palavra. E a sua palavra é sim, sim, não, não, aleluia. Passou disso, é preciso. Procedimento maligno, é, nós temos que ser também, irmão, é simples que nem uma pomba, prudente que nem uma serpente. Nós temos que estar alerta pelo acontecimento que está acontecendo. Nós temos que estar atento pelo que está acontecendo, irmão. Se nós entrarmos a profundidade na Bíblia, eu vou dar um capítulo e um versículo para o nós. Hoje, para que nós venhamos e lemos, aleluia, para que nós abre a nossa mente, irmão, aleluia, os acontecimentos. Nós não temos no fim, não. Tem muita coisa ainda para acontecer. E tu vai ter que ser um crente preparado para tudo que vai vir, para tudo que está acontecendo. Aleluia. Nós temos, eu vou dizer essa tarde, nós temos nos princípios das dores. Vocês olham lá em Mateus 24, algum versículo, diz que muitos lugares vai ter terremoto, aleluia, guerra, aleluia, vai ter peste, aleluia, rumores de guerra, aleluia. Mas a Bíblia diz isso tudo, meus queridos irmãos, é o princípio da dor, mas ainda não é o fim, mas ainda há tempo de muita gente ainda, aleluia, se chegarmos até Jesus. Há muita gente através de ti, através de mim, nós temos uma responsabilidade muito grande, nós temos uma responsabilidade que pesa sobre os nossos ombros, aleluia, aleluia. De que, meu querido, amado João Itamar Monteiro? É de pregar a palavra, de pregar a verdade, parar desse negócio de estar brigando entre si mesmo, os irmãos da igreja, tentam brigando entre si. E temos que parar com isso. Mas nessa tarde eu vim aqui como um profeta de Deus. Eu vim aqui essa tarde com uma boa notícia para ti, que isso vem cair por terra. E o nome do Senhor tem que ser notório em todos os quatro cantos da terra. Tu tem a responsabilidade. O apóstolo Paulo disse: eu me fiz de louco para ganhar os loucos, eu me fiz de sábio para ganhar os sábios. Ei, amado e querido irmão que nessa tarde está escutando uma palavra, vamos pregar o evangelho, vamos pregar o evangelho para toda criatura. Aquele que crê será salvo, mas aquele que não crê já está condenado. Essa é a palavra para o nosso elenco espiritual nessa tarde. Aqui nós temos no estúdio pregando a palavra de Deus, pregando as boas novas da salvação. E nós sabemos, aleluia, louvado seja o nome do Senhor. E nós sabemos, a salvação só é em Cristo Jesus, irmão. Aleluia. Nós sabemos, tu pode cantar, tu pode pregar, Aleluia. Se tu não fazer para o Senhor e não tiver uma vida de acordo com a palavra será inútil. Porque até mesmo pode se cumprir na tua vida o que Deus tem. Pode até se cumprir. Deus pode te usar de uma maneira tremenda. Mas, infelizmente, né, as mansões celestiais estão fora. Está fora as mansões celestiais. E por que, que nós pregamos? Nós conhecemos, sabemos, né, e temos realmente pregando. Mas como é que está a tua vida? A tua vida está de acordo com a palavra? Está de acordo com a palavra? Irmão, eu não me canso de falar, irmãos. Eu não me canso de falar, sabe? Não adianta. É. Noé pregou e só a família dele entrou. Deus a levanta ali, Moisés e Arão. Moisés ali deu o máximo que pôde da vida dele para levar aqueles homens até a terra prometida, irmão. Olha quantas pessoas falharam. Moisés viu, mas não entrou, irmãos. Um homem que Deus falava com ele face a face. Deus falava com Moisés. Aleluia. Né? Irmãos, é o que Deus quer que nós continuamos o primeiro amor até o fim. Sabe que nós temos que se desviar do mal, irmão. Nós temos que pregar contra o mal, mas se desviar do mal. Se desviar do mal. Nós mesmos sabemos disso. Eu não sou um gigante. Claro que tu não é um gigante, mas tu pode derrubar o gigante. Tu pode derrubar o gigante que nos afronta todos os dias, irmão. O crente, ele só tem saída em Jesus Cristo. E para que o gigante venha tombar, irmão, é só em nome de Jesus. E é todo dia. É todo dia. O gigante se levanta. Aleluia. Porque até mesmo esse levante e as pessoas não percebem que nem o que está acontecendo, né? Aleluia. É o gigante que está, irmãos. Se ele não conseguir, não, aí ele é o acusador. Ele começa a lutar entre mesmo, aleluia, nos filhos de Deus, colocando um contra o outro. Porque a Bíblia diz, irmãos, que nós temos que orar um pelos, até mesmo pelas autoridades. Nós temos cansado de dizer que quem coloca lá em cima as autoridades é Deus. É, a Bíblia mesmo fala, e nós temos cansado de pregar, mas não, parece que não estamos vivendo o que nós estamos pregando. E eu estou só escutando. Eu estou só escutando. Tá? Eu estou só escutando. Mas daí eu começo a me perguntar para mim o que está acontecendo, irmão. Aí eu não sou saudosista, mas eu tenho, claro, vontade de igual logo quando eu comecei lá 29 anos atrás, irmão. Nós se reunia, nós cantava, nós pregava, nós falava somente do amor de Jesus, acolhia as pessoas, nós pregava, as pessoas via, acolhia as pessoas, era uma coisa extraordinária, coisas tremendas. Não sou saudosista, mas nós temos vendo os dias de hoje. Mas será que isso é para acontecer? Não é para acontecer, mas infelizmente está acontecendo. É que tá bom, por isso a Bíblia recomenda um monte de coisa, irmãos, que contamina o homem, o pregador, o cantor, o que nós estamos vendo hoje. Onde tu junta muito tesouro, aí está teu coração, a Bíblia diz. Aí começa o corrompimento. Vai chegar um tempo que começa a esfriar a pessoa. Tu já não vai buscar mais tanto, né? Tu não vai falar mais tanto. Porque aí chega aquele, eu tenho tudo que eu quero. Eu tenho Deus, tenho dinheiro, tenho tudo. Mas, na verdade, o coração... Porque, na, irmão, eu preguei esse tempo que Deus quer de nós 100%. 100% Ele quer nós. 100%. Aleluia, uamante kamanagasarabahaya. Oh, aleluia. O jovem, irmão. O jovem rico perdeu a oportunidade, ô, pastor João Maria. Perdeu a oportunidade. Ele tava ali, irmão. O coração dele tava nos bens dele. Tava grudado ali, irmão. O que tem de gente que tá grudado ainda... E aí começa a fazer, é uma confusão, é uma coisa, não, a minha pregação está errada, a pregação do João Maria está errada, aí ele tem que falar, eu vou pregar a verdade, eu vou pregar o evangelho, com dinheiro ou sem dinheiro, aleluia, eu vou pregar as boas novas da salvação, foi para isso que Deus me chamou, para pregar o santo evangelho que muda, transforma e leva para o céu. É esse evangelho que é o poder de Deus. Romanos 1,16, que o evangelho é poder de Deus para transformação de Deus. Se esse evangelho não entrou na pessoa, ele não tem mudança. Se esse evangelho não entra, não é o evangelho que eu prego. Não é esse evangelho de renúncia.
0: Aleluia. Louvado seja o nome do Senhor. Ei, alerta! Nós temos nos princípios das dores. Na Espanha, 3 mil pessoas morreram por causa do calor. O que, que a Bíblia diz sobre isso, João Maria? Que o sol ia aquecer 7 vezes mais, que os homens iam desmaiar. Bíblia nas ruas, Bíblia pura, eu estou pregando a palavra de Deus. Quem tem ouvido, ouça. Estou pregando as boas novas. Eu não estou fazendo rodeio, eu estou indireto, mas é Jesus não fazia rodeio, irmão. Jesus ia direto. Né? Porque a pessoa que queria seguir Jesus, irmão, a palavra ela tem um efeito. Isso aqui que eu estou pregando, não, eu não estou tirando um gibi, não. E nem de uma revista, veja. Não, eu estou pregando a palavra que confronta, irmão. A palavra tem que confrontar. É a palavra de Deus. Aleluia. A palavra de Deus, ela, se tu pegar a palavra ela gera mudança na pessoa. Mudança de comportamento, mudança de vida. Antes de tu cometer algum ato que não agrada a Deus, o Espírito Santo de Deus vai te acusar. Esse é o evangelho que Jesus pregava. Esse é o evangelho que eu prego hoje, irmão. É o evangelho. E não é difícil, o evangelho é simples. O que é difícil é tu viver o que tu prega. Esse é que é o difícil. Pregar o que... Viver o que tu prega. Esse é... Agora, tu pregar é fácil, mas agora tu viver o que tu prega que é o difícil, irmão. Tem uma renúncia muito grande. Oh, nós temos que colocar nossa língua atrás dos dentes. Deixa o irmão pregar, deixa a irmã cantar. Se alguém tem que fazer alguma coisa, quem tem que fazer é Deus. É Deus que ele que vai ter que fazer alguma coisa. Nós não temos que julgar ninguém. Aleluia. Vai chegar num tempo, irmãos. Aleluia. Olha o que aconteceu com Saul. Aleluia. Desobediente não fica na casa do Senhor, irmão. Aleluia. Olha o que aconteceu com Saul. Aleluia. Deus mandou ele aniquilar todos os amalequitas. Aniquila todos. Desde o pequeno... Desde os animais até a última pessoa. É para aniquilar tudo. Isso foi mandato de Deus. Deus mandou, irmão. E Deus nos mandou. Eu vou falar agora aqui que Deus está me dando. Olha só. Deus disse para nós aqui. Ide por todo mundo pregar o evangelho a toda criatura. Quem crê e for batizado será salvo. Aquele que não crê já está condenado.
1: Os sinais seguirão aqueles que crêem. Aí diz assim, em meu nome, ali de estúdio expulsarão demônio, falarão nova língua, se beber alguma coisa mortífera, não fará dano algum. Colocam a mão sobre os enfermos, não fará dano, eles ficarão curados. Esse é o evangelho que nós temos pregando. Saul! Saul desobedeceu a Deus. Saul fez errado. Aí o que Deus fez? Tirou o reinado dele, irmão. Nós temos que deixar para Deus fazer. Única coisa, se o nosso amado e querido irmão tá fazendo algo, vamos orar por ele, porque o resto Deus faz. Ou Deus tira, ou Deus mata, ou Deus faz alguma coisa por ele. Aleluia. Porque, irmãos, não é fácil. Sabemos que o caminho é estreito. O que nós temos vendo de escândalo aí, irmão, deixa que Deus ande, deixa que Deus trabalhe, deixa que Deus vá. Deus faz, eles não vão permanecer, irmão. Eles não vão permanecer na congregação do justo. Deus dá um jeito de colocar eles fora do seu arraial. Oh, aleluia. Louvado seja o nome do Senhor. O jovem rico teve uma oportunidade. Vamos lá agora lá para... último livro da Bíblia, Apocalipse. Ficarão de fora quem, João Maria? Quem vai ficar de fora? Os irmãos sabem. Apocalipse 22 e 15, se não me falha a memória, ou 10. Ficarão de fora os cão, os feiticeiros, mentirosos, todas essas pessoas. Esses vão, pode pregar. Mas se mente, não entra. Pode pregar. Pode fazer, aleluia, o que Deus colocou. Mas se não tiver com uma vida e mentir, acabou. Pode até fazer. Deus pode até usar, mas acabou. Acabou. Acabou e não tem. Essa é a palavra e nós sabemos que essa é a palavra, irmão. Aleluia. Só que a mentira começa a mentir hoje, uma coisa, amanhã começa a mentir outra, começa a mentir, daqui um pouquinho vira numa mentira e não consegue mais largar da mentira. Porque quem é o pai da mentira? Quem é o pai da mentira? Hã? Aleluia. Quem é o pai da mentira? Então, irmãos, aleluia, temos aqui, vamos dar as mãos. Vamos dar as mãos. Vamos chegar até o fim. Porque a palavra de Deus diz: aquele que permanecer até o fim será salvo. Eu vou deixar essas palavras nessa tarde, em nome de Jesus. Vamos orar? Vamos orar então nessa tarde. Ali, vamos clamarmos ao Senhor. Aleluia. E vamos também, irmãos, talvez tenha alguém que nessa tarde aí está precisando. Aleluia. Que Deus faça, aleluia, uma obra extraordinário na tua vida. Talvez neste momento agora vai chegar a tua hora. Maravilhoso Deus e eterno Pai, em nome de Jesus, o teu Filho, neste momento eu clamo a ti, Senhor, pedindo, Senhor amado, os missionários, os pastores, os cantores que estão aí na escuta, Senhor, que estão aí, eu peço para que o Senhor entre, Senhor amado, na causa dele, entra com uma providência, Senhor amado, para que o teu nome seja glorificado, para que eles permaneçam, Senhor amado, firme no campo missionário, que eles continuem firme, Senhor, pregando, cantando, louvando o teu nome. O Senhor precisa, Senhor, de valente, o Senhor precisa de pessoas, Senhor amado, aleluia, que largou tudo para fazer por a tua causa, aleluia, porque o Senhor continua sendo o mesmo, o Senhor não mudou. Quem muda, Senhor amado, é o homem. Quem muda será o ser humano. Mas o Senhor não mudou, o Senhor continua sendo o mesmo. Alcança essas vidas, Senhor, e eu te peço essa tarde. Oh, Adamaste, Calabarraia, Senhor, tu és o Filho de Deus, o Senhor veio a ele para nós dar vida e vida com abundância. Eu deixo essas palavras em nome de Jesus.
2: Amém. Graças a Deus pela palavra que ouvimos. Estamos chegando ao término do nosso programa. Agradecemos a mensagem que ouvimos. Uma coisa é certa, irmão, que Nós não mudamos o evangelho tem que mudar nós, né? Guardei essa palavra, viu? O evangelho que muda nós, não nós mudar o evangelho. E eu, infelizmente, hoje está sendo o contrário. As pessoas estão mudando o evangelho e eles não são mudados, né? Mas que Deus abençoe vocês, quero agradecer a todos que estão com nós aí. Tá, vocês estão ocupados aí, dão uma olhadinha, tem alguém aqui, quer dar um abraço aí. Se tem alguém aí, não sei.
3: Ainda tem 5 minutos ainda.
2: É, nós ouvimos um louvor.
4: João Aldair Moura.
2: João Adair, ô oh, Adair, lá em Poço Redondo ele está lá, Adair.
4: Aurora Machado.
2: Aurora Machado, isso aí. Um abração a todos vocês que estão com nós aí, Deus abençoe. A cada um de vocês que estão aí sintonizados com nós.
3: Assistindo.
2: Agradeço a todos que estão com nós aí, de longe, de perto, que Deus abençoe vocês. Amanhã estaremos de volta aqui, não esquecendo que sexta-feira temos um grande culto, está incendiando uma mensagem, vem sexta-feira eu vou pregar, João, tá bom? Eu me escalei mesmo. Se tiver essa chama aqui, dessa palavra, sexta-feira eu vou pregar, o presbítero Tamar vai dirigir o culto, eu vou ministrar uma palavra na sexta-feira, faz tempo que eu não dou uma pregada, né? E, então, sexta-feira, você não vai estar aí sexta, né? Sexta-feira você vai estar...
3: Lá no São Martinho.
2: São Martinho, né?
3: Lá no Coisa.
2: Daí o pastor Ivonildo dirige o culto e eu ministro uma palavra na sexta-feira. Que Deus abençoe a todos. Agradeço a companhia de cada um de vocês. E amanhã estamos de volta e conto com a companhia de vocês. Um abração a todos e até amanhã, se Deus quiser, estaremos aqui.

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1: 14 horas e 1 minuto.

ainda novamente a nova medição, tá? Aí do rio, mas o prefeito João Marcos Duarte Guará afirma que não passará de 12 metros, né? É a medição aí feita, né? Que já tinha baixado em Vale Real, né? No Arroio Farromeco, né? E então, né? É para aí não passar dos 12 metros. E a última medição subiu 6 metros, acredito que essa última que vai dar agora, né? Ela deve ter subido um pouquinho, mas ainda não nos passaram. E assim que passar, a gente vai colocar no nosso Facebook para tranquilizar a população caiense, tá, pessoal? Uma coisa, né, que vocês podem ter notado, né, que a nossa rádio não foi, né, aí na beirada do rio acompanhar a movimentação dos pessoal aí tudo. Por quê? Porque eu também moro numa área de risco, então eu também fico preocupado, né, aí, e não consegui então dar a maiores informações para vocês, que nem as outras, graças a Deus as outras rádios estão vindo pedir um apoio aí, a Rádio Comunidade do Vale aí de Bom Princípio, né, que veio para cá, para São Sebastião do Caí. A gente pede o apoio para eles então, né, para conseguir fazer esse trabalho de forma comunitária para informar vocês, tá? E também a gente pediu aí para Tamarã, também do nosso querido Clóvis Nascimento, também trazer informações aí do rio. Então, por isso que a gente não foi levar informações para vocês diretamente do rio, ir no parque, né, fazer as entrevistas, ver como é que tá, falar com o capitão Anderson, comandante Anderson, né, dos bombeiros voluntários, devido que eu também moro numa área de risco e também estou, né, aí preocupado com a situação do rio. Já levantei algumas, né, alguns móveis em cima, né, também para cima, para o segundo piso, porque a gente não sabe até que momento pode parar, estabilizar ou ainda continuar enchendo de forma, né, de forma demorada, que nem está acontecendo, né, 6 centímetros, 10 centímetros, né, mas continua enchendo, tá? Então, por isso, eu não fui fazer esse trabalho para a comunidade caiense devido a esse problema pessoal meu, tá? Que eu também estou numa área de risco. Então, gosto de esclarecer para as pessoas, né, que estão do outro lado, aí escutando a 87.5 FM, mas a gente traz a informação para vocês no nosso Facebook, né? No nosso Facebook tem as medições, como é que está sendo feito, né, a entrevista aí com os bombeiros, a Defesa Civil junto com o prefeito, né? Então a gente traz essa parte aí, tudo que a prefeitura coloca lá, a gente está colocando para vocês também em nossas redes sociais, tá bom? Um forte abraço e até breve, a gente fica com muito mais música aqui na programação da 87.5 FM RCC.

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Gente do céu, que coisa linda, rapaz!

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2: 14 horas e 58 minutos.

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4: 15 horas e 49 minutos.

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1: 16 horas e 48 minutos.

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1: 17 horas e 51 minutos.

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0: mudaram o país no dia de hoje.
1: Olá, boa noite.
2: Boa noite para você que nos acompanha em todo o país.
1: Quarta-feira, 22 de julho de 2026.
2: E vamos aos destaques do dia.
1: Ampliado plano de apoio a empresas exportadoras afetadas pelas tarifas impostas pelos Estados Unidos.
2: Nova fase contará com 18 bilhões e 500 milhões de reais em linhas de financiamento para setores estratégicos. Gabriela Noronha.
3: Os recursos vão apoiar, por exemplo, empresas que querem manter suas operações enquanto reorganizam as vendas ou servir para a compra de máquinas e investimentos produtivos.
1: Violência contra a mulher. Brasil registra queda no número de feminicídios no primeiro semestre do ano.
2: Os dados foram divulgados pelo Ministério da Justiça e Segurança Pública, Márcia Fernandes.
4: O Brasil registrou 741 casos de feminicídio no primeiro semestre, uma redução de 2,5% em comparação ao mesmo período de 2025.
1: E hoje a Voz do Brasil completa 91 anos.
2: E vamos saber um pouco mais sobre a história do programa e a importância dele para os ouvintes.
5: Traz a informação precisa, sem distorção.
6: A gente traz uma referência afetiva no jornalismo brasileiro.
7: Falou na Voz do Brasil, pra nós tá falado.
1: Hoje, na apresentação da Voz do Brasil, eu, Luciana Vasconcelos e Nazi Brum.
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1: Uma nova fase do Plano Brasil Soberano terá 18 bilhões e meio de reais em linhas de financiamento para atender empresas afetadas pelas tarifas aplicadas pelos Estados Unidos em suas exportações.
2: A medida também inclui empresas prejudicadas por conflitos internacionais, especialmente em países do Golfo Pérsico.
1: Entre os principais setores estão madeira, carvão, máquinas e equipamentos elétricos, cerâmicas, plásticos, calçados, papel e açúcar.
3: Com a assinatura da medida provisória, a sanção da lei que criou o programa Brasil Soberano. 18 bilhões e 500 milhões de reais serão liberados por meio de novas linhas de crédito. Segundo o ministro do Planejamento e Orçamento, Bruno Moretti, os setores atendidos foram divididos em três grupos.
8: Os afetados pelas tarifas comerciais, setores industriais estratégicos, como de químico, farmacêutico, setor automotivo, minerais críticos, fertilizantes. E, por fim, um grupo de empresas afetadas pelas exportações para o Golfo Pérsico.
3: Do total previsto, 13 bilhões e 500 milhões virão do Tesouro Nacional e 5 bilhões serão aportados pelo Banco Nacional de Desenvolvimento Econômico e Social. O ministro da Fazenda, Dario Durigan, explica que os créditos serão liberados gradualmente pelo BNDES.
9: A gente está usando recursos que já foram mobilizados para o BNDES, em especial, por exemplo, no Brasil Soberano 1, e que não foram utilizados então. Nós vamos atendendo à medida em que a necessidade aparecer, avaliando a necessidade de maneira bastante pontual e proporcional.
3: Os recursos poderão ser utilizados em 6 linhas de crédito com juros entre 3% e 9,8% ao ano e vão apoiar, por exemplo, empresas que querem manter suas operações enquanto reorganizam as vendas ou servir para a compra de máquinas e investimentos produtivos. O ministro do Desenvolvimento, Indústria, Comércio e Serviços, Márcio Elias Rosa, destacou que o programa atende a uma reivindicação apresentada por 22 setores produtivos.
10: Uma reivindicação de todos os setores, para que nós tivéssemos essa linha de crédito, acesso a essa linha, capaz de aplacar um pouco. E nós vamos continuar lá no MDIC, dialogando com o setor privado, com todos os setores atingidos e não atingidos.
3: A tarifa adicional de 25% dos Estados Unidos sobre parte dos produtos brasileiros exportados ao país entrou em vigor nesta quarta-feira. A medida atinge itens como etanol, máquinas agrícolas, açúcar orgânico, calçados, vestuário, papel, máquinas elétricas e produtos de aço. A sobretaxa

0: disponível em gov.br/mpa.
1: O Brasil registra 741 casos de feminicídio no primeiro semestre deste ano, uma redução de 2,5% em relação ao mesmo período do ano passado.
0: Os resultados foram divulgados hoje pelos Ministérios da Justiça e Segurança Pública e o das Mulheres.
2: Os dados são referentes ao período de janeiro a junho deste ano. O Brasil registrou 741 casos de feminicídio no primeiro semestre, uma redução de 2,5% em comparação ao mesmo período de 2025. Os indicadores são do Monitoramento Nacional da Violência contra a Mulher, elaborado com base no Sistema Nacional de Informações de Segurança Pública. Na divisão por regiões, o Norte teve o maior índice de queda, com 20%, seguido do Nordeste, com 19,9%. A gerente do projeto Mulher Segura, Fernanda Antonucci, ressalta a importância do acompanhamento constante desses índices estatísticos.
3: A redução de 2,5% dos casos de feminicídio demonstra que o enfrentamento à violência contra a mulher exige ações coordenadas e integradas entre os entes federativos e as instituições responsáveis pela proteção das mulheres.
2: O levantamento também contabilizou 20.441 prisões entre fevereiro e julho. Desse total, mais de 16 mil foram feitas em flagrante e mais de 4 mil por mandados judiciais. O monitoramento indicou que foram realizados mais de 92 mil atendimentos a vítimas e o acompanhamento de 55 mil medidas protetivas em todo o país. De acordo com Fernanda Antonucci, gerente do projeto Mulher Segura, o resultado mostra a relevância do acompanhamento dos indicadores.
3: Recebemos esse resultado com responsabilidade. Cada feminicídio evitado representa uma vida preservada, uma família protegida e uma mulher que pôde continuar sua trajetória com segurança e dignidade.
2: Os dados completos do Monitoramento Nacional da Violência contra a Mulher estão disponíveis nos canais oficiais do Ministério da Justiça e Segurança Pública e do Ministério das Mulheres. Com reportagem de Edinaldo Júnior, Márcia Fernandes, para a Voz do Brasil.
1: Vale lembrar que o Ligue 180 é o principal canal de denúncias e acolhimento em casos de violência contra a mulher.
0: A ligação é gratuita e o serviço funciona 24 horas por dia, todos os dias da semana.
1: Além do atendimento por telefone, o canal também recebe mensagens pelo WhatsApp no número 61 96100 0180.
0: O preço do tomate caiu 15,85% nas primeiras das principais centrais de abastecimento, as CEASAs, no país no mês de junho.
1: É o que mostra o sétimo boletim Hortigranjeiro, divulgado hoje pela Companhia Nacional de Abastecimento, a Conab.
0: De acordo com o levantamento, o quilo do produto foi comercializado em média por R$ 5,59 no atacado.
1: Além do tomate, a melancia, a laranja e a maçã também ficaram mais baratas.
0: Segundo a Conab, a redução dos preços é reflexo do aumento da oferta e da menor demanda por algumas frutas no período analisado, como explica a analista de mercado da companhia, Flávia Starling.
4: Em relação aos preços das principais frutas, a laranja apresentou uma desvalorização de 13,20%. Já a maçã, o que aconteceu? Houve a finalização da colheita tanto da variedade Fuji quanto da variedade Gala, aumentando a oferta e com isso os preços também reduziram em consequência. Já a melancia, dentre as frutas, foi a que apresentou a maior desvalorização. Houve queda tanto nos preços quanto na comercialização. Todas as frutas apresentaram desvalorização nas suas cotações da média mensal ponderada, com exceção da banana. A banana, ela apresentou incremento de 2,10% devido à menor oferta.
1: Hoje a Voz do Brasil completa 91 anos.
0: Já mudou de nome, de formato e até de horário, mas o compromisso com o cidadão permanece.
1: Aqui, pelas ondas do rádio e atualmente também por meio de outras plataformas, é possível saber sobre as principais políticas públicas e serviços do governo.
0: Como sempre, foi ao longo dessas mais de 9 décadas.
5: Em 22 de julho de 1935, foi ao ar pela primeira vez o programa de rádio mais antigo do país. Estreou durante a presidência de Getúlio Vargas para divulgar os principais atos do governo.
6: Na Rede Brasileira de Rádio Difusão, a Voz do Brasil.
5: Ao longo dos anos, o programa passou a contar também com notícias do Poder Legislativo, do Judiciário e uma pequena participação do Tribunal de Contas.

0: Contas da União. Mudou o nome, o formato, mas a missão permaneceu a mesma ao longo desses 91 anos: levar informações oficiais aos brasileiros de todos os cantos do país.
1: Excelentíssimo senhor presidente da República, Tancredo de Almeida Neves, faleceu essa noite.
2: O Brasil tem uma nova Constituição.
3: Presidente Fernando Henrique condecora os pentacampeões.
0: No sul do Brasil, o pescador Márcio Prudêncio Constantino, de Balneário Rincão, em Santa Catarina, está sempre sintonizado.
4: Traz a informação precisa, sem distorção, sem fake news, traz as informações mais relevantes para o cidadão brasileiro que tem acessibilidade em qualquer local. Que a gente aqui do Sul, às vezes, não sabe o que está acontecendo no Norte. As atualizações de programas, o que, que vai acontecer, programas sociais, ele abrange tudo. Então, quem escuta ali sabe que o que está acontecendo realmente, para mim, é sem igual.
0: Um dos principais objetivos da Voz do Brasil é fazer com que os cidadãos conheçam os serviços públicos a que eles têm direito, não importa o local onde moram ou sua condição de vida, como no caso do pescador Márcio Constantino.
4: É ali que vai saber, não só dos pescadores, que é a minha modalidade, mas de toda a categoria. É muita informação que é noticiada e às vezes as pessoas, por falta dessa informação, não vão nem procurar os seus benefícios, seus direitos. Normalmente a gente já escuta de primeira mão na Voz do Brasil e depois é só ir de atrás. Aqui que a gente já está bem informado, né?

0: Nessas décadas, o programa se modernizou e hoje é multiplataforma. Está disponível também na internet em tempo real e nas redes sociais. Mas o rádio continua sendo a marca registrada do programa e está entre as memórias mais saudosas da agricultora familiar Maria Santos Almeida, de 57 anos.
1: A gente se criou ouvindo a Voz do Brasil, porque a gente tinha somente o rádio, nem televisão a gente não tinha. Então, no horário da tardinha, a gente tinha o compromisso de ficar inteirado com aquelas notícias que se passava e que a gente, então, ficava sabendo somente pelo programa, pela Voz do Brasil. Atualização sobre saúde, sobre política, sobre programas sociais, que a gente na época até nem entendia.
0: Maria Almeida não só passou a entender dos programas sociais, como tornou-se beneficiária. Foi pelas ondas do rádio que ela soube, por exemplo, do Programa Nacional de Fortalecimento da Agricultura Familiar, o PRONAF.
1: Desde bem antes de eu me aposentar, de 20 e poucos anos, impacta bastante a gente e todos os agricultores, e ele nos dá a certeza de que aquilo ali foi atualizado, falou na Voz do Brasil, para nós está falado.
0: Na outra ponta do país, em Oeiras, no Pará, o jornalista Cristivan Alves tem uma relação com a Voz do Brasil que é também afetiva.
2: Desde a infância, no meu território quilombola, a gente ouve a Voz do Brasil, né? Isso no período quando a gente era criança e vem atravessando a nossa geração todinha, né? Eu, como um comunicador quilombola aqui da Amazônia, a gente traz uma referência afetiva, né, no jornalismo brasileiro quando se fala em Voz do Brasil, né?
0: Depois de quase 60 anos de obrigatoriedade da transmissão às 19 horas, em 2018, o horário de veiculação da Voz do Brasil ganhou flexibilidade. O programa continua sendo transmitido ao vivo às 19 horas, mas as emissoras têm liberdade para iniciar a transmissão até às 21 horas. Independente disso, ao toque da trilha, todo brasileiro, em todos os cantos do país, já sabe o que vem na sequência. Reportagem Natália Koslick.
3: Por causa dos riscos de incêndios florestais durante o período de estiagem, o IBAMA orienta propriedades rurais para prevenir o fogo.
4: E alerta para as multas e interdições em caso de descumprimento de medidas de combate aos incêndios.
5: Com a chegada do período de estiagem, aumenta o risco de incêndios florestais em diversas regiões do país. A prevenção é uma das principais formas de reduzir a ocorrência e a propagação do fogo. O IBAMA publicou editais de notificação preventiva destinados a proprietários de imóveis rurais localizados em áreas de maior vulnerabilidade. O presidente do IBAMA, Jair Schmidt, explica qual o objetivo do edital.
6: Como é que o IBAMA faz isso? E faz uma notificação para essas propriedades para que elas adotem medidas preventivas para evitar os incêndios, mas também que realizem os planos, né, de operacionais voltados a combater esses incêndios caso eles ocorram.
5: Os editais reforçam obrigações previstas na legislação ambiental. Entre as orientações estão a proibição do uso do fogo sem autorização, a redução do acúmulo de vegetação seca, a proteção de áreas de preservação, a implantação de aceiros quando tecnicamente recomendados, o monitoramento das propriedades, a capacitação de trabalhadores e a comunicação imediata às autoridades em caso de incêndio. O presidente Jair Schmidt destaca que durante o período seco, medidas preventivas ajudam a reduzir o risco de incêndios florestais. A prevenção depende da atuação dos órgãos ambientais, dos proprietários rurais e da população. E a adoção antecipada dessas medidas contribui para proteger pessoas, propriedades e o meio ambiente.
6: O IBAMA notificou 11.805 propriedades rurais no Pantanal, na Amazônia e no Cerrado, se ocorreu alguma queima naquele local. Se não houver autorização, essas áreas elas podem sofrer fiscalização e as pessoas serem multadas, serem autuadas, serem área embargada ou algum equipamento material também apreendido.
5: O monitoramento também utiliza imagens de satélite e sistemas de sensoriamento remoto para identificar focos de calor, acompanhar áreas de risco e apoiar as ações de fiscalização. Reportagem Pablo Mundim.
4: E a fumaça dos incêndios florestais pode afetar a saúde, especialmente em períodos de piora da qualidade do ar.
3: Para orientar a população, o Ministério da Saúde disponibiliza documento com alerta e recomendações para a população em caso de queimadas e incêndios florestais.
4: Entre as principais recomendações estão acompanhar as previsões meteorológicas e os alertas oficiais sobre queimadas e qualidade do ar, além de beber água regularmente para manter as vias respiratórias hidratadas.
3: Também é importante evitar atividades físicas e esforços intensos ao ar livre quando a qualidade do ar estiver comprometida e priorizar a permanência em ambientes internos e protegidos da fumaça.
4: O documento pode ser encontrado em gov.br/saúde.
3: Sabonete, shampoo, cremes para cabelos ou para pele. Todos esses produtos atraem a atenção do consumidor.
4: Mas na hora de comprar, é preciso ficar atento ao selo da Anvisa, que é responsável por regulamentar os cosméticos.
3: Para garantir a segurança de quem compra, a agência atualiza substâncias que podem ser utilizadas nesses produtos.
7: Eles fazem parte do cotidiano, mas em alguns casos podem se tornar vilões da saúde. Os produtos de higiene pessoal, cosméticos e perfumes comercializados no país são regulamentados e fiscalizados pela Agência Nacional de Vigilância Sanitária, que acabou de atualizar as listas de substâncias restritas e proibidas na fabricação desses itens. O gerente-geral de cosméticos e saneantes da Anvisa, Bruno Rios, explica que essa lista está sempre passando por atualizações.
8: Tanto de proibitivos quanto de restritivos, ela é uma lista viva. Então a gente está sempre acompanhando novos estudos, novas evidências científicas, novos modelos regulatórios. Então sempre quando há novos estudos, a gente corre atrás para poder fazer uma nova avaliação daquela substância para ver se de fato ela ainda é uma substância segura e que ela ainda pode ser utilizada nos cosméticos que serão oferecidos para a população.
7: Entre os problemas que podem ser ocasionados pelo uso de produtos irregulares estão as alergias e dermatites de contato. Para evitar reações adversas, é importante observar se o produto tem um registro na Agência Nacional de Vigilância Sanitária, além das condições em que ele é armazenado e vendido. Como explica a médica dermatologista e primeira secretária da Sociedade Brasileira de Dermatologia, Rosana Lazzarini.
9: Se você está comprando um produto numa farmácia ou numa loja e ele está exposto ao sol, a chance de ter a transformação de alguma substância dentro desse cosmético e ela se tornar um alérgeno aumenta. Então eu acho que são cuidados também que tem que ser tomados, né? Observar a procedência, está aprovado pela Anvisa, observar se como que foi armazenado esse produto.
7: As substâncias que se tornaram restritas só poderão estar presentes na fórmula dos cosméticos e produtos de higiene pessoal em condições e limites explícitos. Já os itens proibidos deverão ser banidos desse mercado. As listas de substâncias restritas e proibidas estão disponíveis na página da Anvisa na internet, em gov.br/anvisa. No site, também é possível fazer denúncias sobre produtos comercializados que não tenham selo da Anvisa, ou relatar reações adversas causadas por produtos regulamentados. Reportagem Luana Karen.
4: 22 de julho é o Dia Internacional do Trabalho Doméstico.
3: De acordo com dados do IBGE, são mais de 5 milhões de trabalhadores e trabalhadoras domésticas no país.
4: E você sabia que o registro na carteira de trabalho e a garantia de salário mínimo são direitos obrigatórios no Brasil?
3: Saiba mais sobre as principais leis que regem a categoria e o que empregadores e funcionários devem fazer para assegurar contratos dentro da legislação.
10: O Brasil acumula 5,5 1,6 milhões de pessoas que atuam no trabalho doméstico remunerado, segundo dados da Pesquisa Nacional por Amostra de Domicílios Contínua, referentes ao quarto trimestre de 2025. O setor é amplamente feminino. 92% da categoria é composta por mulheres. Desse total, 68% são mulheres negras. O rendimento médio mensal das trabalhadoras domésticas ficou em R$ 1.335. Cerca de 76% das trabalhadoras não possuem carteira assinada e 65% não realizam contribuições para a Previdência Social. Para combater a informalidade e assegurar proteção social, os direitos dos empregados domésticos foram regulamentados e foi criado o Simples Doméstico, integrado ao portal E-Social. O cadastro na plataforma é uma obrigação do empregador. É ele quem deve emitir mensalmente a guia de recolhimento dos impostos e do Fundo de Garantia por Tempo de Serviço, o FGTS. O registro na carteira de trabalho é obrigatório desde o primeiro dia do contrato. Após um período de 12 meses, o empregado tem direito a 30 dias de férias remuneradas. No caso da trabalhadora gestante, ela tem direito a 120 dias de licença maternidade, sem prejuízo do emprego e do salário. Para cadastrar o funcionário ou tirar dúvidas sobre o cálculo de verbas, acesse esocial.gov.br ou consulte os canais de atendimento do Ministério do Trabalho e Emprego. Edinaldo Júnior para a Voz do Brasil.
4: Estão abertas até 6 de agosto as inscrições para cursos de formação de lideranças quilombolas e ciganas.
3: O objetivo é capacitar essas pessoas para atuarem na gestão territorial, no controle social e na execução de políticas públicas de igualdade racial.
4: Os cursos serão realizados em formato que combina atividades presenciais e práticas nos territórios.
3: Estão sendo ofertadas 70 vagas ao todo, com bolsas mensais de R$ 1.000 para os participantes selecionados.
4: As inscrições devem ser feitas pela internet. Os editais podem ser encontrados no site gov.br/igualdade racial.
3: E essas foram as notícias do Governo Federal.
4: Uma realização da Secretaria de Comunicação Social da Presidência da República.
3: Com produção da Empresa Brasil de Comunicação.
4: Fique agora com o Minuto do TCU e em seguida as notícias do Poder Judiciário e do Congresso Nacional. Boa noite.
3: Boa noite e até amanhã.
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13: O Tribunal de Contas da União lançou um novo portal para ampliar a transparência sobre o uso da inteligência artificial no setor público. A plataforma mostra como o TCU utiliza essa tecnologia em auditorias, atividades internas e serviços prestados à sociedade. O site reúne informações sobre as ferramentas de inteligência artificial em uso, os resultados alcançados e as regras adotadas para garantir o uso responsável da tecnologia. Também apresenta medidas de segurança, governança e proteção de dados. O objetivo é compartilhar experiências, estimular boas práticas e apoiar outros órgãos públicos a usarem a tecnologia com transparência, ética e responsabilidade. O portal é aberto ao público e pode ser consultado por gestores, pesquisadores, estudantes e qualquer cidadão interessado. Saiba mais em tcu.gov.br.
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14: CNJ lança central de vagas e emprega Lab no Rio Grande do Norte.
15: Eleições 2026. Material de campanha impresso para pleito majoritário também deve ser produzido em braille.
14: Justiça determina a indenização ao filho de João Cândido.
15: Boa noite, eu sou Marcela Luiza.
14: E eu sou Walter Lima e conduzo esta edição em comemoração aos 91 anos da Voz do Brasil.
15: O Conselho Nacional de Justiça lançou no Rio Grande do Norte duas novas iniciativas do Plano Pena Justa para enfrentar a superlotação do sistema prisional.
14: As ações também buscam reduzir a reincidência criminal. Judite Aragão.
16: Uma das medidas anunciadas é a Central de Regulação de Vagas. O sistema organiza o ingresso de pessoas no sistema prisional de acordo com a capacidade de cada unidade e amplia o uso de alternativas penais quando possível. possível. Outra iniciativa apresentada foi o Emprega Lab, espaço de articulação entre judiciário, executivo, setor produtivo e sociedade civil para ampliar oportunidades de qualificação profissional e emprego para pessoas privadas de liberdade e egressas do sistema prisional. No Rio Grande do Norte, o cenário evidencia a necessidade dessas medidas. Atualmente, o estado tem quase 7.900 pessoas presas para pouco mais de 5 mil vagas.
17: Pais não precisam esperar filha completar 18 anos para que ela mesma saque a indenização por danos morais recebida em razão do atraso de voo.
14: A decisão é do STJ, Fátima Uchoa.
18: Ao reformar acórdão do Tribunal de Justiça de São Paulo, a terceira turma do STJ considerou que não havia motivo que justificasse a retenção do dinheiro. Assim, por unanimidade, o colegiado seguiu o voto do relator ministro Humberto Martins, para quem o Tribunal Estadual contrariou o entendimento consolidado do STJ, no sentido de que os pais podem administrar os bens dos filhos menores, segundo o Código Civil, e em regra têm o direito de sacar valores de indenização destinados a eles.
17: Material de campanha impresso para a eleição majoritária também deve ser produzido em braille.
14: TSE divulga percentuais que servirão de base para a aplicação da regra. Estevam Furtado.
19: Nas eleições de 2026, a propaganda eleitoral impressa para cargos majoritários também deverá ser acessível às pessoas com deficiência visual. A regra determina que partidos, federações e candidaturas produzam material em braille de acordo com o percentual de eleitores com deficiência visual de cada localidade. Segundo a Justiça Eleitoral, o Brasil tem mais de 319 mil eleitoras e eleitores com deficiência visual. A medida busca ampliar a inclusão e garantir mais acessibilidade durante a campanha.
17: Engenheiro acusado injustamente de favorecer o filho obtém indenização.
14: Para a primeira turma do TST, a acusação foi infundada e atingiu a honra e a reputação do empregado. Mila Amaral.
20: A primeira turma do Tribunal Superior do Trabalho aumentou de 50 mil para 200 mil reais a indenização por danos morais a um engenheiro da Petrobras. Ele foi demitido por justa causa em 2015, acusado de favorecer a empresa do filho na escolha de softwares usado pela estatal. O TRT do Rio havia anulado a dispensa por falta de provas, mas manteve o valor baixo da reparação. No TST, o entendimento foi de que a empresa, além de não apresentar provas concretas, não garantiu também o direito de defesa, afetando a honra de um profissional com mais de 30 anos de carreira.
17: Justiça acolhe parcialmente parecer do MPF e determina indenização ao filho de João Cândido.
14: A União foi condenada a pagar 300 mil reais de indenização por danos morais. Vanessa Pereira.
21: Em 2024, a Marinha enviou um documento para a Câmara dos Deputados classificando a revolta da Chibata como uma, abre aspas, deplorável página da história nacional, fecha aspas, e desqualificando os participantes da revolta. Na sentença, a Justiça Federal no Rio de Janeiro reconheceu que as expressões utilizadas pela Força Naval extrapolaram o direito à manifestação institucional e causaram dano moral ao descendente direto de João Cândido e condenou a União ao pagamento de 300 mil reais de indenização por danos morais.
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17: Uma boa noite.
14: E até amanhã.
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1: Eu sou Humberto Pinheiro e estes são os destaques de hoje do Jornal do Senado, que começa agora. Publicidade de apostas esportivas ganha alerta sobre os riscos do vício. Combate à violência doméstica avança com projetos aprovados na Comissão de Constituição e Justiça. Governo libera 547 milhões para ressarcir aposentados do INSS. Boa noite. As publicidades de empresas de apostas esportivas, as bets, passaram a exibir mensagens de alerta sobre os riscos do vício e das perdas financeiras. A medida busca informar os apostadores e incentivar o jogo responsável. Os avisos passam a fazer parte das regras para a divulgação das plataformas de apostas e têm como objetivo alertar a população sobre os possíveis impactos do jogo compulsivo. Repórter Rodrigo Rezende.
2: As publicidades de empresas de apostas, as chamadas bets, devem conter, a partir de agora, uma das seguintes frases. Ministério da Fazenda adverte: apostar faz você perder dinheiro. Ou Ministério da Fazenda adverte: apostar pode causar dependência. Ou Ministério da Fazenda adverte: aposta não é investimento. A iniciativa do governo quer atentar para os riscos do vício em apostas, como acontece no caso de medicamentos e cigarros. O senador Humberto Costa, do PT de Pernambuco, que já foi ministro da Saúde, alertou sobre o perigo imposto pela chamada ludopatia.
3: Já fizemos isso com o tabaco e avançamos muito. O Brasil diminuiu significativamente o número de fumantes. Passou da hora de fazer o mesmo em relação às apostas esportivas. Esse não é um debate ideológico. O vício não pergunta em quem alguém votou. O endividamento não distingue partidos.
2: As novas diretrizes do Ministério da Fazenda ainda proíbem que, durante a publicidade, aconteçam opiniões ou análises que induzam ou influenciem a realização de apostas.
1: Um projeto apresentado no Senado cria a cobrança social extrajudicial para facilitar a recuperação de dívidas de pequeno valor. A proposta busca oferecer uma alternativa mais simples e menos burocrática para a negociação de débitos. O objetivo é promover a inclusão financeira, estimular a regularização cadastral de cidadãos e empresas e reduzir a judicialização das cobranças. As informações com o repórter Douglas Castilho.
4: A proposta do senador Rogério Carvalho, do PT de Sergipe, prevê uma articulação com os cartórios de protesto, aqueles que o credor utiliza para cobrar dívidas sem ingressar na justiça, para promover soluções mais rápidas e menos burocráticas. A primeira e mais emergencial medida do texto determina o cancelamento automático de todas as dívidas que já tiveram sua exclusão autorizada nos últimos 10 anos, desde que atingidos os critérios previstos. Rogério Carvalho explicou o projeto e apresentou dados do alcance da proposta.
5: Facilita a negociação de dívidas de até meio salário mínimo com custos menores e sem burocracia. E mais, determina o cancelamento automático sem nenhum custo de registros de protestos pequenos que já tenham autorização de baixa há anos. Essa medida pode beneficiar 4 milhões e meio de famílias e mais de 1 milhão de pequenos empreendedores.
4: O alvo principal são as pequenas dívidas em atraso que geram restrições cadastrais desproporcionais, travando o acesso de cidadãos ao crédito, a financiamentos e muitas vezes dificultando a obtenção de emprego. O projeto aguarda encaminhamento para a comissão pertinente.
1: O governo federal editou uma medida provisória que libera mais recursos para ressarcir aposentados e pensionistas do INSS que sofreram descontos indevidos em seus benefícios. Para isso, foi aberto um crédito extraordinário de 547 milhões de reais. Os recursos serão usados para devolver os valores cobrados irregularmente dos segurados e garantir o pagamento dos ressarcimentos. A medida faz parte das ações do governo para reparar os prejuízos causados pelas fraudes identificadas no INSS. A reportagem é de Patrícia Oliveira.
6: A liberação dos recursos faz parte do processo de ressarcimento das vítimas do esquema investigado pela Polícia Federal na Operação Sem Desconto. Os recursos para a devolução vêm do orçamento da própria Seguridade Social. Para os senadores Alci Lucas, do PL do Distrito Federal, esses valores deveriam ser cobrados das entidades responsáveis pelos desvios. E lembrou que mais beneficiários ainda aguardam a devolução.
7: Tem muito mais gente que ainda não recebeu. As reclamações foram 6,6 milhões de contestações. Então faltou mais de 1 bilhão e 850 para devolver.
6: Para saber se você tem direito ao reembolso, acesse o portal ou o aplicativo Meu INSS. Faça login com seu CPF e senha da conta gov.br e confira se há lançamentos na opção Extrato de Pagamento. A devolução é liberada em até 15 dias úteis.
1: O senador Paulo Paim, do PT do Rio Grande do Sul, defendeu o fim da escala 6x1 e a redução da jornada para 40 horas semanais, sem redução salarial. O parlamentar afirmou que a medida pode aumentar a produtividade e citou dados da Organização para a Cooperação e Desenvolvimento Econômico, a OCDE, segundo os quais países com menor carga horária anual, como a Alemanha, Dinamarca e Países Baixos, registram maior produtividade por hora trabalhada. Segundo o senador, a redução da jornada pode melhorar a qualidade de vida, reduzir a rotatividade nas empresas e fortalecer a competitividade da economia.
8: No Brasil, a média supera a 1.600 horas anuais. Mesmo assim, esses países produzem muito mais riqueza por hora trabalhada do que nós, o que investem em tecnologia, inovação, qualificação profissional.
1: Já o senador Eduardo Girão, do Novo, do Ceará, pediu que a proposta de fim da escala 6x1 seja amplamente debatida antes de ser votada pelo Congresso. O parlamentar afirmou que é necessário ouvir trabalhadores, empregadores e representantes dos diversos setores da economia para avaliar os impactos da medida sobre o emprego, a competitividade e os custos de serviços e produtos. Girão também questionou argumentos que a mudança aumentaria a produtividade e citou estimativas apresentadas por setores como o transporte e a panificação, que apontam possíveis aumentos de custos caso a proposta entre em vigor.
9: Tem alguma coisa muito estranha, muito esquisita nisso tudo e não é assim enfiar a goela abaixo. O pessoal que defende o fim da escala 6x1 dizer que vai aumentar a competitividade, vai aumentar a produtividade. Eu fico na pergunta, para quem?
1: A Comissão de Constituição e Justiça aprovou neste primeiro semestre um pacote com 7 projetos de lei voltados ao combate à violência doméstica e familiar e à ampliação da rede de proteção às mulheres e dependentes. As propostas alteram prazos de denúncia, criam cadastros de restrição, humanizam exames periciais e barram mecanismos de pressão institucional contra as vítimas. Mais detalhes com Bruno Lourenço.
10: Entre os projetos de lei aprovados na Comissão de Constituição e Justiça relacionados ao combate à violência doméstica e familiar, está o que dobra o prazo para que as mulheres formalizem queixas contra agressores, que passa de 6 meses para até 1 ano. No mesmo sentido de proteção contra coações, a comissão avalizou o projeto que proíbe juízes de agendarem de forma automática a audiência de retratação prevista na Lei Maria da Penha. A relatora, senadora Mara Gabrilli, do PSD de São Paulo, apontou que o agendamento sem o pedido expresso da vítima pode gerar pressão indevida.
11: A exigência de manifestação expressa da vítima para a realização da audiência de retratação e a condição de que essa manifestação ocorra antes do recebimento da denúncia previne possíveis pressões ou coações.
10: Outra iniciativa votada na CCJ determina que o prazo de prescrição para o crime de assédio sexual só comece a contar a partir do momento em que cessar o vínculo de subordinação profissional da vítima com o assediador. O colegiado ainda aprovou a criação de um cadastro nacional com dados de condenados por feminicídio, estupro e violência psicológica, e projeto que assegura a realização de exames de corpo de delito humanizados em IMLs e delegacias. O colegiado chancelou também a obrigação de divulgação governamental em massa do canal Ligue 180 e deu parecer favorável a projeto que impede a repatriação compulsória de menores para outros países caso haja comprovação de indícios de violência doméstica no local de origem estrangeira.
1: Com trabalhos técnicos de João Lira, o Jornal do Senado fica por aqui. Acompanhe agora as notícias da Câmara dos Deputados. Boa noite e até amanhã.
12: 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Deputados reconhecem o hip-hop como manifestação da cultura brasileira.
13: Projeto prevê o uso de tecnologia 3D para reabilitação crânio-facial no SUS.
12: Avança na Câmara proposta que cria a Política Nacional de Bioeconomia.
13: Boa noite. Comissão aprova projeto que visa incentivar o desenvolvimento econômico com uso sustentável de recursos naturais. A repórter Sofia Peçanha tem os detalhes da proposta.
14: A Comissão de Integração Nacional e Desenvolvimento Regional aprovou uma proposta que institui a Política Nacional de Bioeconomia. O projeto busca orientar o desenvolvimento econômico do país com base no uso sustentável dos recursos naturais. A bioeconomia é definida no texto como conjunto de produção, utilização e conservação de recursos biológicos, ciência, tecnologia e inovação para produzir bens e serviços de forma sustentável. Entre os objetivos estão a promoção do desenvolvimento nacional, regional e local, junto com a conservação da sociobiodiversidade e o fortalecimento da presença do país em mercados internacionais que exigem produtos com menor impacto ambiental. A relatora do projeto na comissão, a deputada Socorro Neri, do PP do Acre, destacou que a nova política ajuda a estruturar a transição para um novo modelo econômico.
15: Atende a uma lacuna de coordenação intergovernamental e de integração de instrumentos de fomento, informação e governança capazes de dar escala à transição para uma economia de baixo carbono, com valorização de ativos biológicos e geração de trabalho e renda em bases sustentáveis.
14: O projeto estabelece incentivos fiscais e tributários, como crédito, benefícios fiscais e estímulo às compras públicas de produtos sustentáveis. Parte dos recursos virá de fundos regionais, do Fundo Nacional sobre Mudança do Clima e de mecanismos ligados ao mercado de carbono. Além disso, o projeto prevê a criação de instrumentos para viabilizar a política, como um conselho, uma estratégia e um sistema nacional de bioeconomia para administrar os recursos e mapear oportunidades no setor. Segundo a relatora Socorro Neri, a bioeconomia deve ocupar papel estratégico no desenvolvimento nacional.
15: Que bioeconomia deve ser uma estratégia de desenvolvimento para o nosso país, mas ao mesmo tempo clarificando que bioeconomia está sempre relacionada à sustentabilidade ambiental e econômica e sempre ouvindo e escutando com a participação da sociedade brasileira.
14: A medida ainda prevê a inclusão de comunidades tradicionais, povos indígenas e agricultores familiares nas cadeias produtivas da bioeconomia, com foco na capacitação e geração de renda. A proposta determina que os planos de desenvolvimento regional da Amazônia, do Nordeste e do Centro-Oeste passem a incorporar diretrizes da bioeconomia. O projeto que cria a Política Nacional de Bioeconomia será analisado a seguir pela Comissão de Meio Ambiente e Desenvolvimento Sustentável. Da Rádio Câmara de Brasília, Sofia Peçanha.
12: Economia. Júlio Lopes, do PP do Rio de Janeiro, alerta para o avanço da pirataria, da falsificação e da sonegação, afirmando que essas práticas fortalecem o crime organizado e causam prejuízos bilionários aos cofres públicos. Ele destaca que produtos aparentemente inofensivos podem financiar redes criminosas.
13: Júlio Lopes também chama atenção para os riscos à saúde causados por bebidas e medicamentos falsificados. Para o deputado, a atuação das quadrilhas nesse mercado exige mais conscientização da população sobre a procedência dos produtos consumidos.
16: Nós estamos lutando muito aqui pela Comissão Externa do Brasil Legal, não só para conscientizar você que está nos ouvindo, que tem que tomar muito cuidado com a origem das bebidas, com a origem do consumo dos produtos e serviços que você contrata, e é muito importante que você se ajude, ajude a sociedade a se proteger dessa prática, que também, na área dos remédios hoje, tem um espaço enorme. E os remédios mais falsificados são os remédios dos cânceres e das doenças raras.
12: Segurança Pública. A Câmara dos Deputados aprovou proposta que impede que crimes de violência contra a mulher sejam considerados de pequeno dano e, com isso, deixem de ser punidos. A reportagem é de Paula Bittar.
17: A Comissão de Constituição e Justiça da Câmara aprovou um projeto que proíbe a aplicação do chamado princípio da insignificância a crimes de violência doméstica e familiar contra mulheres. Essa proibição, pela proposta, é inserida na Lei Maria da Penha. O princípio da insignificância insignificância, que também é conhecido como bagatela, prevê que crimes de pouca importância que causem dano pequeno não devem ser punidos. Uma súmula do Superior Tribunal de Justiça já determina que o princípio da insignificância não se aplica aos crimes ou contravenções penais praticados contra a mulher no contexto das relações domésticas. O objetivo da proposta é transformar o que hoje é um entendimento do tribunal em legislação. A autora do projeto, deputada Laura Carneiro, do PSD do Rio de Janeiro, explica que nenhuma forma de violência contra mulheres pode ser considerada insignificante.
18: Não existe insignificância quando se fala em mulher, em violência contra a mulher, principalmente no momento que a gente está vivendo, onde a cada 5 horas e 25 minutos uma mulher é morta no Brasil. Então, nunca é insignificante a violência, porque ela pode se transformar depois em vicaricídio ou em feminicídio. Por isso a importância desse projeto aprovado nessa casa.
17: O vicaricídio mencionado pela deputada é o ato de matar pessoas próximas a uma mulher, como filhos, dependentes ou outros parentes, com o objetivo de fazê-la sofrer. O termo foi incorporado pela legislação brasileira neste ano, após aprovação pelo Congresso, e a previsão de pena é de reclusão de 20 a 40 anos. A Lei Maria da Penha já impede a aplicação de penas alternativas brandas e punições que possam ser resolvidas apenas com pagamentos ou doações. O projeto que proíbe a aplicação do chamado princípio da insignificância a crimes de violência doméstica e familiar contra mulheres segue agora para a análise do Senado. Da Rádio Câmara, de Brasília, Paula Bittar.
19: Justiça.
13: Os deputados aprovaram a permissão para a prática privada do direito por advogados da União e o texto seguiu para análise do Senado. A repórter Maria Neves traz mais detalhes sobre o projeto aprovado.
20: A Comissão de Constituição e Justiça da Câmara dos Deputados aprovou o projeto que permite a integrantes de carreiras jurídicas federais exercerem a advocacia privada, fora de suas atribuições no serviço público. A proposta beneficia especificamente advogados da União, procuradores da Fazenda Nacional, procuradores federais e procuradores do Banco Central. As carreiras jurídicas da União exigem dos advogados dedicação exclusiva. O exercício da advocacia particular é proibido por lei. Mas, de acordo com a deputada Érica Cocai, do PT do Distrito Federal, nos estados e nos municípios não existe essa vedação. Por isso, ela considera que o projeto aprovado faz justiça para as carreiras da advocacia federal.
21: E nós precisamos romper essa condição que estabelece a ausência de isonomia dos profissionais das carreiras jurídicas da Advocacia Geral da União, que é bom lembrar que só em 2024 tiveram sucesso na sua atuação jurídica em quase 69% dos cargos e resgataram para a União quase 70 bilhões no mesmo ano de 2024. Portanto, nós não podemos perder esses profissionais. Esses profissionais não podem se sentir desestimulados de atuar para o benefício do próprio país.
20: Pelo texto aprovado, a advocacia fora do órgão federal de atuação não poderá ser exercida por advogados que ocupam cargo em comissão ou função de confiança. Além disso, os profissionais ficam impedidos de atuar contra a União, suas autarquias, fundações e empresas públicas. Para garantir a transparência, a Advocacia Geral da União deverá publicar em sua página na internet a lista atualizada de todos os profissionais que optarem por exercer a advocacia privada. Os interessados também deverão fazer uma comunicação prévia ao órgão antes de iniciar a atividade. A proposta determina ainda que o exercício da advocacia privada estará sujeito às orientações da Corregedoria Geral e da Comissão de Ética da AGU, além de obedecer ao Estatuto da Ordem dos Advogados do Brasil e à Lei de Conflitos de Interesses. Da Rádio Câmara de Brasília, Maria Neves.
19: Previdência.
12: Coronel Crisóstomo, do PL de Rondônia, destaca que foi o autor da proposta que deu origem à Comissão Parlamentar Mista de Inquérito que discutiu fraudes no INSS. Ele lembra que as investigações expuseram um esquema ilegal de descontos em benefícios de aposentados e pensionistas.
0: A consequência disso tudo é que o governo federal teve que bloquear todos os acessos a desconto, não havendo mais desconto, até que seja julgado e decidido como fazer esse trabalho, sem a necessidade de sindicatos e associações voltarem a pedir o desconto no Instituto Nacional de Seguridade Social.
13: De acordo com o Coronel Crisóstomo, a suspensão de descontos não autorizados diretamente pelos segurados é uma vitória importante para proteger a renda de famílias mais vulneráveis. O deputado garante que o Congresso continuará fiscalizando o sistema previdenciário.
12: Trabalho. Para Daniel Almeida, do PCdoB da Bahia, a redução da jornada de trabalho é a conquista mais importante das últimas décadas para a classe trabalhadora. Ele argumenta que a modernização da indústria e o ganho de produtividade com novas tecnologias justificam o reequilíbrio da escala no país.
19: Hoje você fabrica a mesma coisa com a quantidade de horas trabalhadas muito menor do que há 38 anos atrás, quando a Constituição foi promulgada. E, portanto, os trabalhadores precisam participar da distribuição desta produtividade que as tecnologias conseguiram produzir. Portanto, é uma necessidade. De tempos em tempos, é preciso fazer esse equilíbrio para que os trabalhadores e a sociedade como um todo se beneficiem.
13: Daniel Almeida ressalta que garantir duas folgas semanais permite mais descanso, saúde e tempo livre para a qualificação profissional. O parlamentar também elogia a mobilização dos movimentos sociais e o apoio institucional do governo federal em favor da medida.
12: Cultura. A Câmara aprovou o projeto que reconhece o hip-hop como manifestação da cultura brasileira. O repórter Antônio Vital acompanhou a votação.
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23: A Câmara dos Deputados aprovou o projeto que reconhece o hip-hop como manifestação da cultura nacional. O hip-hop é um movimento cultural e estilo de vida urbano que surgiu nas comunidades afro-americanas e latinas do bairro do Bronx, em Nova York, no início dos anos 70. Segundo o autor da proposta, deputado Pastor Henrique Vieira, do PSOL do Rio de Janeiro, mais do que apenas um gênero musical, o hip-hop é uma ferramenta de expressão política e social. No Brasil, o hip-hop começou na década de 80, principalmente em São Paulo, em locais de encontro de jovens negros, pobres e moradores de periferias. O movimento se expandiu para outras regiões do país, adquirindo características locais, inclusive no Nordeste, onde foi influenciado pelo repente ritmos caribenhos e jamaicanos. Ser reconhecido como manifestação da cultura nacional permite que o hip-hop seja contemplado nas políticas públicas, com possibilidade de ter acesso a leis de incentivo, linhas de crédito e fundos setoriais, sem contar a garantia de livre manifestação. O projeto recebeu parecer favorável do relator, deputado Inácio Arruda, do PCdoB do Ceará. Segundo ele, o movimento já é reconhecido oficialmente como manifestação cultural por estados e municípios. Para o autor do projeto, deputado Pastor Henrique Vieira, o reconhecimento oficial vai fomentar a cultura e evitar a criminalização do movimento.
24: Reconhecer o hip-hop como manifestação da cultura nacional é sair da chave da criminalização e entrar na chave do reconhecimento e da valorização, porque o hip hop vai acontecer e acontece independente do Estado, mas cabe ao Estado, com política pública e investimento, ao invés de criminalizar, valorizar, fomentar e levar adiante.
23: O projeto que reconhece o hip hop como manifestação da cultura nacional seguiu para análise do Senado. Da Rádio Câmara de Brasília, Antônio Vital.
12: Educação.
13: Beto Preto, do PSD do Paraná, comemora a criação do curso de medicina no campus de Apucarana da Universidade Estadual do Paraná, a Unespar. O deputado aponta que a medida atende a uma reivindicação de mais de 50 anos do município.
25: É uma luta de mais de 50 anos do município de Apucarana, que agora parece que realmente chegou no êxito. A Unespar é a única universidade que ainda não tinha o curso de medicina e a partir de agora já são são recursos liberados para a construção de um bloco de laboratórios, de salas de aula, e também praticamente liberado a contratação dos professores via concurso, além de estarmos muito próximos da marcação do concurso vestibular para a entrada no primeiro semestre de 2027.
2: Beto Preto ressalta que, a partir de agora, toda a rede estadual de ensino superior do Paraná passa a contar com o curso público de medicina. Ele celebra o fato de a nova graduação ampliar a formação de profissionais de saúde no Vale do Ivaí, região geográfica composta por 26 municípios.
3: Saúde.
13: Programa para recuperar crânio e face com tecnologia 3D no SUS avança na Câmara. A reportagem é de Luiz Cláudio Canuto.
4: A Comissão de Ciência, Tecnologia e Inovação da Câmara dos Deputados aprovou o projeto que institui o Programa Nacional de Reabilitação Crânio-Facial com uso de tecnologia 3D no Sistema Único de Saúde. O colegiado seguiu o voto do relator, deputado Rui Falcão, do PT de São Paulo. A reabilitação recupera aspectos anatômicos, funcionais e estéticos de pacientes com alterações provocadas por tumores, sequelas de tratamento, traumatismos e anomalias congênitas. Pela proposta, o programa vai oferecer suporte psicossocial aos pacientes e incentivar o desenvolvimento de materiais e de processos de modelagem em três dimensões. A iniciativa seria implementada por meio de parcerias com instituições de ensino e pesquisa, públicas ou privadas, para pesquisa, desenvolvimento e aprimoramento de tecnologias. O autor do projeto é o deputado Zacarias Calil, de Goiás, que afirma que, por meio do uso de scanner 3D e de exames de imagem convencionais, como tomografia computadorizada e ressonância magnética, é possível criar um modelo da superfície do rosto e do crânio do paciente, por exemplo. Assim, é possível saber que estruturas anatômicas precisam de reparação com o design pessoal de próteses e simulação do resultado final antes do tratamento. O deputado, que também é cirurgião pediátrico, afirma que o modelo já é aplicado no Brasil.
5: Em Campinas, São Paulo, nós temos um centro de tecnologia e informação que pode trabalhar juntamente com isso. Aliás, eles já fazem esse procedimento pelo SUS, que é um avanço muito grande, né? Você pegar determinado tipo de tumor, fraturas e outras patologias, malformações, você analisar através de uma tecnologia dessa, antes de você, por exemplo, submeter o paciente a um procedimento cirúrgico. Então, um profissional, ele vai saber exatamente de que maneira ele vai atuar nesse sentido, inclusive mostrando para o paciente, esclarecendo, né, suas dúvidas de que maneira ele vai ser operado.
4: O autor da proposta diz que a técnica também pode ser aplicada na odontologia, cirurgia plástica reconstrutiva, fonoaudiologia e reabilitação. Ele afirma que o impacto orçamentário não seria muito alto, porque a tecnologia, como já vem sendo utilizada, tende a diminuir o custo.
5: Se você tem um centro de tecnologia, informação, informática, que já faz pelo SUS, então a gente só vai praticamente complementar isso aí, né? Já existe, agora falta mais investimentos, né? E com isso aí a gente consegue, através dos recursos, emendas parlamentares, para ajudar esses centros de tratamento.
4: A proposta ainda vai ser analisada pelas comissões de saúde, de finanças e tributação e de Constituição e Justiça. Em princípio, ela não precisa passar pelo plenário. Da Rádio Câmara de Brasília, Luiz Cláudio Canuto.
3: Ciência e tecnologia.
2: Raimundo Santos, do PSD do Pará, defende projeto que institui a Semana Nacional da Consciência Digital Infantil. A iniciativa, segundo o deputado, visa orientar famílias e educadores sobre os riscos da exposição excessiva às telas e os perigos de crimes virtuais.
6: Hoje o mundo da internet é como se fosse uma extensão do mundo real, é uma praça pública onde tem todo tipo de informações úteis, mas também muita coisa nociva, principalmente a criança e adolescente. Dentro dessa política de educação digital, o projeto ele visa incluir uma semana de conscientização digital.
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